0: saúde para ex-trabalhadores da Empresa Nacional de Urânio e a criação de um memorial às vítimas da exposição à radioatividade e ainda a criação de um museu mineiro. O município de Viseu e a Edição Esgotadas promovem nova edição do Prémio de Poesia Judite Teixeira, com candidaturas abertas entre 1 e 30 de junho. O concurso, organizado pela Biblioteca Municipal Dom Miguel da Silva, tem caráter bienal e destina-se a uma obra de poesia original e inédita em língua portuguesa. O vencedor receberá 3 mil euros e terá a obra publicada pelas Edições Esgotadas. O prémio homenageia a escritora viziense Judite Teixeira, figura marcante da literatura portuguesa do século XX, que foi alvo de forte censura e contestação na época. No futebol distrital, este domingo vai decidir-se o título de campeão da divisão de honra de Viseu, com o Castrodeira a defender na 30ª e última jornada uma vantagem de um ponto sobre o Lamelas. No fundo da tabela, com o Lusitano de Vildemins virtualmente despromovido, Mangualde e Ferreira de Aves decidem nesta jornada quem acompanha os trambelos na descida, com os mangualdenses em vantagem com mais um ponto que a formação de Sátão. Os jogos para este domingo são Sátão, São Pedrense, Oliveira de Frades, Carregal de Sal, Lamelas, Penalva de Castelo, Castrodeiro, Moimenta da Beira, Carvalhais, Ferreira de Aves, Lusitano, Nes Pereira, Mangualde, Nelas e Val de Açores, Campia. Todas as partidas começam pelas 5 da tarde. 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A seguir vai ficar a previsão do estado do tempo.
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2: 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Previsão do estado do tempo para as próximas 24 horas. O Instituto Português do Mar e da Atmosfera está a prever para o distrito de Viseu céu geralmente muito nublado, com alguns períodos de menor nebulosidade, mas com aguaceiros e vento fraco a moderado, superando moderado a forte nas terras altas. O IPMA está também a prever uma pequena descida da temperatura, com o mercúrio dos termómetros a chegar aos 16 graus de máxima e a mínima não ir além dos 9 graus durante a noite no distrito de Viseu.
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2: Bem-vindo ao 96.8, som de abertura na estação diária para mais Super Estação. E já de seguida voltamos à música com uma supernova. Eu volto já a seguir, até já.
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0: Boa noite.
1: Estás na Estação Diária e estás muito bem, com a redação a chamar a atenção, que vem aí a informação do desporto. Só para quem quer estar por dentro do mundo desportivo. Não percas, porque já a seguir regresso com mais música sem parar.
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2: São estes alguns dos temas que vamos desenvolver no Desporto da Estação Diária. No futebol distrital, este domingo vai decidir-se o título de campeão da Divisão de Honra de Viseu, com o Castro Deira defender na 31ª jornada uma vantagem de 1 ponto sobre o Lamelas. O Viseu 2001 recebe este domingo o Portimonense em jogo da 12ª jornada da fase de apuramento campeão da 2ª Divisão Nacional de Futsal. O Estádio Municipal da Pedreira em São Pedro do Sul é o palco escolhido para a grande final do Campeonato da 1ª Divisão de Futebol de Viseu. O Heróis da Aventura de Sinfãs arranca este fim de semana a 2ª fase da Taça Nacional Feminina de Futsal. Agora é só ficarem atentos ao desenvolvimento destes e outros temas no Desporto da Estação Diária. 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

0: direitos dos homens, disto e daquilo. Também não entendo porque é que não se havia de falar das mulheres, dos direitos das mulheres. Os direitos são os mesmos, são seres humanos, têm os mesmos direitos. Deviam ter, não têm. Não, não têm. Ainda hoje não têm.
1: 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Desporto. 1h30, avançamos para o desporto. O futebol distrital este domingo vai decidir-se o título de campeão da divisão de honra de Viseu, com o Castrodeira a defender na 30ª e última jornada uma vantagem de um ponto sobre Lamelas. No fundo da tabela, com o Lusitano de Vildemins virtualmente despromovido, Mangualde e Ferreira de Aves decidem nesta jornada quem acompanha os tramelos na descida, com os mangualdenses em vantagem com mais um ponto que a formação de Sátão. Os jogos para este domingo são Sátão, Sampedrense, Oliveira de Frades, Carregal de Salto, Lamelas, Penalva de Castelo, Castrodeira, Moimenta da Beira, Carvalhais, Ferreira de Aves, Lusitano, Nes Pereira, Mangualde, Nelas e Val de Açores, Campia. Todas as partidas começam pelas 5 da tarde. O Viseu 2001 recebe este domingo o Portimonense em jogo da 12ª jornada da fase de apuramento campeão da 2ª Divisão Nacional de Futsal. Os algarvios, já com a subida garantida, precisam apenas de pontuar para fazer em Viseu a festa do título, enquanto a formação orientada por Rui Almeida mantém ainda esperanças de poder acompanhar o Portimonense na subida. Para isso, precisa vencer os 3 jogos que ainda faltam até a final, a começar pela partida deste domingo, e esperar que os adversários diretos possam perder pontos. Viseu 2001 está a 5 pontos da UPVN, do Barbarense e do Belenenses. Viseu 2001 Portimonense, este domingo, 5h30 da tarde, no pavilhão Cidade de Viseu. O Estádio Municipal da Pedreira, em São Pedro do Sul, é o palco escolhido para a grande final do Campeonato da Primeira Divisão de Futebol de Viseu. O jogo está marcado para as 5 da tarde deste domingo, entre o Sporting Flamengo e o Atlético de Morelos, os dois clubes que dominaram as respectivas séries durante a fase regular. O Lamego terminou a Série Norte no primeiro lugar com 59 pontos, o Atlético de Morelos venceu a Série Sul com 67. Com a subida garantida à Divisão de Honra na próxima época, as duas equipas vão agora discutir o título de campeão da Primeira Divisão Distrital. A entrada para a final é gratuita. O Heróis da Aventura Sem Fãs arranca este fim de semana a 2ª fase da Taça Nacional Feminina de Futsal. Integradas na Série 1, as campeãs distritais de Viseu viajam até Mira para defrontarem o Domus d'Ostra. O jogo está marcado para as 6 da tarde no Pavilhão Desportivo de Porto Mar. Na 2ª jornada, dia 16 de maio, novo jogo fora de casa com a deslocação a São Julião de Freixo para defrontarem a equipa B da Casa do Povo de Freixo. O primeiro jogo em casa será na 3ª jornada, a última da primeira volta, com a recepção ao Matosinhos, vai ser a 23 de maio. Esta 2ª fase tem um total de 6 jornadas, em sistema de todos contra todos. Apuram-se para as meias finais apenas os primeiros classificados de cada uma das 4 séries. Toda a informação do desporto está atualizada em estaçãodiariajornal.sapo.pt e também no site da Estação Diária Rádio em 968.fm. A seguir vai ficar a previsão do estado do tempo. 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Previsão do estado do tempo para as próximas 24 horas. O Instituto Português do Mar e da Atmosfera está a prever para o distrito de Viseu céu geralmente muito nublado, com possibilidade de ocorrência de aguaceiros e vento fraco a moderado, soprando moderado a forte nas terras altas. O IPMA está também a prever uma pequena descida da temperatura, com o mercúrio dos termómetros a chegar aos 14 graus de máxima e a mínima a registrar durante a noite valores perto dos 11 graus no distrito de Viseu. 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
3: 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Mais um grande som house na Estação Diária. Sabemos que os grandes apreciadores do house e eletrónica agradecem. Para já, fica aí com uma pequena amostra daquilo que temos preparado para mais logo. Antena 9680.
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0: 19:22. Rui Moreira. Já a seguir fica super atento, porque nos próximos minutos vamos aumentar a tua energia. Rui Moreira, na Estação Diária. 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
2: São estas algumas das notícias que vamos destacar na edição do dia do Diário da Estação. A TPA-CDM de Viseu avança na segunda-feira com a terceira edição do Projeto Bolas de Fukuoka com uma ação de reflorestação na Serra do Castro. A Assembleia da República recomendou ao Governo o reconhecimento e proteção dos antigos trabalhadores das minas da Urgeiriça. O município de Viseu e as edições esgotadas promovem nova edição do Prémio de Poesia Judite Teixeira com as candidaturas abertas entre 1 e 30 de julho. No futebol distrital, este domingo vai decidir-se o título de campeão da divisão de honra de Viseu, com o Castro Leira defender na 31ª jornada uma vantagem de 1 ponto sobre o Lamelas. Agora é só ficarem atentos ao desenvolvimento destes e outros temas no Diário da Estação. 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
1: 3 horas.
0: 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A PPA-CDM de Viseu avança na segunda-feira com a terceira edição do projeto Bolas de Fukuoka, com uma ação de reflorestação na Serra do Crasto. Este ano a iniciativa conta com uma novidade, a colaboração do aeródromo de Viseu, que permitirá o lançamento aéreo das bolas, ampliando o alcance e o impacto da reflorestação da serra. O projeto, desenvolvido pelo Centro de Atividades e Capacitação para a Inclusão da instituição, resulta de uma parceria com o Instituto da Conservação da Natureza e das Florestas e reforça o compromisso da APPA-CDM com a sustentabilidade ambiental e a inclusão social. A Assembleia da República recomendou ao Governo o reconhecimento e proteção dos antigos trabalhadores das minas da Urgeiriça, em Canas Senhorim, no Conselho de Nelas. A resolução foi já publicada em Diário da República. Entre as recomendações estão o cumprimento das obrigações de acompanhamento social e proteção da saúde dos ex-trabalhadores e familiares, a definição de um plano de recuperação ambiental das áreas afetadas, o prolongamento do programa de intervenção em saúde para ex-trabalhadores da Empresa Nacional de Urânio e a criação de um memorial às vítimas da exposição à radioatividade e ainda a criação de um museu mineiro. O município de Viseu e a Edições Esgotadas promovem nova edição do Prémio de Poesia Judite Teixeira, com candidaturas abertas entre 1 e 30 de junho. O concurso, organizado pela Biblioteca Municipal Dom Miguel da Silva, tem caráter bienal e destina-se a uma obra de poesia original e inédita em língua portuguesa. O vencedor receberá 3 mil euros e terá a obra publicada pelas Edições Esgotadas. O prémio homenageia a escritora viziense Judite Teixeira, figura marcante da literatura portuguesa do século XX, que foi alvo de forte censura e contestação na época. No futebol distrital, este domingo vai decidir-se o título de campeão da divisão de honra de Viseu, com o Castrodeira a defender na 30ª e última jornada uma vantagem de um ponto sobre o Lamelas. No fundo da tabela, com o Lusitano de Vildemins virtualmente despromovido, Mangualde e Ferreira de Aves decidem nesta jornada quem acompanha os trambelos na descida, com os mangualdenses em vantagem com mais um ponto que a formação de Sátão. Os jogos para este domingo são Sátão, São Pedrense, Oliveira de Frades, Carregal de Sal, Lamelas, Penalva de Castelo, Castrodeiro, Moimenta da Beira, Carvalhais, Ferreira de Aves, Lusitano, Nunes Pereira, Mangualde, Nelas e Val de Açores, Campia. Todas as partidas começam pelas 5 da tarde. Toda a informação está atualizada em estaçãodiariajornal.sapo.pt e também no site da Estação Diária Rádio em 968.fm. A seguir vai ficar a previsão do estado do tempo.
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4: Previsão do estado do tempo para as próximas 24 horas. O Instituto Português do Mar e da Atmosfera está a prever para o Distrito de Viseu céu geralmente muito nublado, com alguns períodos de menor nebulosidade, mas com aguaceiros e vento fraco a moderado, superando moderado a forte nas terras altas. O IPMA está também a prever uma pequena descida da temperatura, com o mercúrio dos termómetros a chegar aos 16 graus de máxima e a mínima não irá além dos 9 graus durante a noite no Distrito de Viseu.
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3: Bem-vindo à Estação Diária. Abrimos este espaço de emissão a ouvir som português e para iniciarmos como tu gostas, vem uma supernova. Fica atento em 96.8, antena 9680. Eu volto já a seguir, até já.
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2: São estes alguns dos temas que vamos desenvolver no desporto da Estação Diária. No futebol distrital, este domingo vai decidir-se o título de campeão da Divisão de Honra de Viseu, com o Castro Deira defender na 31ª jornada uma vantagem de 1 ponto sobre o Lamelas. O Viseu 2001 recebe este domingo o Portimonense em jogo da 12ª jornada da fase de apuramento campeão da 2ª Divisão Nacional de Futsal. O Estádio Municipal da Pedreira em São Pedro do Sul é o palco escolhido para a grande final do campeonato da 1ª Divisão de Futebol de Viseu. O Heróis da Aventura de Sinfãs arranca este fim de semana a 2ª fase da Taça Nacional Feminina de Futsal. Agora é só ficarem atentos ao desenvolvimento destes e outros temas no desporto da Estação Diária. 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

0: E a liberdade?
1: A liberdade a mim fez-me tão bem. Porque a vida sem ser livre não é vida para ninguém.

0: notícias de caráter desportivo, bloco das 3:30.
1: O futebol distrital este domingo vai decidir-se o título de campeão da divisão de honra de Viseu, com o Castrodeira a defender na 38ª jornada uma vantagem de 1 ponto sobre Lamelas. No fundo da tabela, com o Lusitano de Vildemins virtualmente despromovido, Mangualde e Ferreira de Aves decidem nesta jornada quem acompanha os tramelos na descida, com os mangualdeses em vantagem com mais 1 ponto que a formação de Sátão. Os jogos para este domingo são Sátão, Sampedrense, Oliveira de Frades, Carregal de Sal, Lamelas, Penalva de Castelo, Castrodeira, Moimenta da Beira, Carvalhais, Ferreira de Aves, Lusitano, Nunes Pereira, Mangualde, Nelas e Val de Açores, Campia. Todas as partidas começam pelas 5 da tarde. O Viseu 2001 recebe este domingo o Portimonense em jogo da 12ª jornada da fase de apuramento campeão da 2ª Divisão Nacional de Futsal. Os algarvios, já com a subida garantida, precisam apenas de pontuar para fazer em Viseu a festa do título, enquanto a formação orientada por Rui Almeida mantém ainda esperanças de poder acompanhar o Portimonense na subida. Para isso, precisa vencer os 3 jogos que ainda faltam até a final, a começar pela partida deste domingo, e esperar que os adversários diretos possam perder pontos. Viseu 2001 está a 5 pontos da UPVN, do Barbarense e do Belenenses. Viseu 2001 Portimonense, este domingo, 5:30 da tarde, no pavilhão Cidade de Viseu. O Estádio Municipal da Pedreira, em São Pedro do Sul, é o palco escolhido para a grande final do Campeonato da 1ª Divisão de Futebol de Viseu. O jogo está marcado para as 5 da tarde deste domingo entre o Sporting de Lamego e o Atlético de Morelos, os 2 clubes que dominaram as respectivas séries durante a fase regular. O Lamego terminou a Série Norte no 1º lugar com 59 pontos, o Atlético de Morelos venceu a Série Sul com 67. Com a subida garantida à Divisão de Honra na próxima época, as 2 equipas vão agora discutir o título de campeão da 1ª Divisão Distrital. A entrada para a final é gratuita. O Heróis da Aventura Sem Fãs arranca este fim de semana a 2ª fase da Taça Nacional Feminina de Futsal. Integradas na Série 1, as campeãs distritais de Viseu viajam até Mira para defrontarem o Domus d'Ostra. O jogo está marcado para as 6 da tarde no pavilhão desportivo de Porto Mar. Na 2ª jornada, dia 16 de maio, novo jogo fora de casa com a deslocação a São Julião de Freixo para defrontarem a equipa B da Casa do Povo de Freixo. O primeiro jogo em casa será na 3ª jornada, a última da 1ª volta, com a recepção ao Matosinhos, vai ser a 23 de maio. Esta 2ª fase tem um total de 6 jornadas, em sistema de todos contra todos. Apuram-se para as meias-finais apenas os primeiros classificados de cada uma das 4 séries. Toda a informação do desporto está atualizada em estaçãodiariajornal.sapo.pt e também no site da Estação Diária Rádio em 968.fm. A seguir vai ficar a previsão do estado do tempo.
0: 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Previsão do estado do tempo para as próximas 24 horas. O Instituto Português de Mar e da Atmosfera está a prever para o distrito de Viseu céu geralmente muito nublado, com possibilidade de ocorrência de aguaceiros e vento fraco a moderado, soprando moderado a forte nas terras altas. O IPMA está também a prever uma pequena descida da temperatura, com o mercúrio dos termómetros a chegar aos 14 graus de máxima e a mínima a registrar durante a noite valores perto dos 11 graus no distrito de Viseu. 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

0: Bem-vindos a mais uma grande hora na Estação Diária, Estação Oficial de Viseu. Carlos Manuel Costa, na Estação Diária. Superestação com o som nacional sempre na abertura de cada hora. E para continuarmos em bom ritmo, Supernova, nos próximos minutos. De segunda a domingo.
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2: Estou de volta para chamar a tua atenção para os grandes clássicos da estação que passamos regularmente na antena da Estação Diária. Fica por aí, bem ligado na estação oficial de Viseu.
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2: É o regresso do Diário da Estação e em muito pouco tempo ficamos por dentro do que mais importante vai acontecendo em primeira mão na Estação Oficial Viseu. Fica atento, vem aí o Diário da Estação.
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5: São estas algumas das notícias que vamos destacar na edição do dia do Diário da Estação. A TPA-CDM de Viseu avança na segunda-feira com a terceira edição do Projeto Bolas de Fukuoka com uma ação de reflorestação na Serra do Castro. A Assembleia da República recomendou ao Governo o reconhecimento e proteção dos antigos trabalhadores das minas da Urgeiriça. O município de Viseu e as edições esgotadas promovem nova edição do Prémio de Poesia Judite Teixeira com as candidaturas abertas entre 1 e 30 de julho. No futebol distrital, este domingo vai decidir-se o título de campeão da divisão de honra de Viseu, com o Castro Leira defender na 31ª jornada uma vantagem de um ponto sobre o Lamelas. Agora é só ficarem atentos ao desenvolvimento destes e outros temas no Diário da Estação. 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

0: 4 horas.
1: 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A PPLCDM de Viseu avança na segunda-feira com a terceira edição do projeto Bolas de Fukuoka, com uma ação de reflorestação na Serra do Crasto. Este ano a iniciativa conta com uma novidade, a colaboração do aeródromo de Viseu, que permitirá o lançamento aéreo das bolas, ampliando o alcance e o impacto da reflorestação da serra. O projeto, desenvolvido pelo Centro de Atividades e Capacitação para a Inclusão da instituição, resulta de uma parceria com o Instituto da Conservação da Natureza e das Florestas e reforça o compromisso da PPLCDM com a sustentabilidade ambiental e a inclusão social. A Assembleia da República recomendou ao Governo o reconhecimento e proteção dos antigos trabalhadores das minas da Urgeiriça, em Canas Senhorim, no Conselho de Nelas. A resolução foi já publicada em Diário da República. Entre as recomendações estão o cumprimento das obrigações de acompanhamento social e proteção da saúde dos ex-trabalhadores e familiares, a definição de um plano de recuperação ambiental das áreas afetadas, o prolongamento do programa de intervenção em saúde para ex-trabalhadores da Empresa Nacional de Urânio e a criação de um memorial às vítimas da exposição à radioatividade e ainda a criação de um museu mineiro. O município de Viseu e a Edições Esgotadas promovem nova edição do Prémio de Poesia Judite Teixeira, com candidaturas abertas entre 1 e 30 de junho. O concurso, organizado pela Biblioteca Municipal Dom Miguel da Silva, tem caráter bienal e destina-se a uma obra de poesia original e inédita em língua portuguesa. O vencedor receberá 3 mil euros e terá a obra publicada pelas Edições Esgotadas. O prémio homenageia a escritora viziense Judite Teixeira, figura marcante da literatura portuguesa do século XX, que foi alvo de forte censura e contestação na época. No futebol distrital, este domingo vai decidir-se o título de campeão da divisão de honra de Viseu, com o Castrodeira a defender na 38ª jornada uma vantagem de um ponto sobre o Lamelas. No fundo da tabela, com o Lusitano de Vildemins virtualmente despromovido, Mangualde e Ferreira de Aves decidem nesta jornada quem acompanha os trambelos na descida, com os mangualdenses em vantagem com mais um ponto que a formação de Sátão. Os jogos para este domingo são Sátão, São Pedrense, Oliveira de Frades, Carregal de Sal, Lamelas, Penalva de Castelo, Castrodeira, Moimenta da Beira, Carvalhais, Ferreira de Aves, Lusitano, Nunes Pereira, Mangualde, Nelas e Val de Açores, Campia. Todas as partidas começam pelas 5 da tarde. Toda a informação está atualizada em estaçãodiariajornal.sapo.pt e também no site da Estação Diária Rádio em 968.fm. A seguir vai ficar a previsão do estado do tempo.
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3: 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Previsão do estado do tempo para as próximas 24 horas. O Instituto Português do Mar e da Atmosfera está a prever para o Distrito de Viseu céu geralmente muito nublado, com alguns períodos de menor nebulosidade, mas com aguaceiros e vento fraco a moderado, soprando moderado a forte nas terras altas. O IPMA está também a prever uma pequena descida da temperatura, com o mercúrio dos termómetros a chegar aos 16 graus de máxima e a mínima não ir além dos 9 graus durante a noite no Distrito de Viseu.
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3: Olá, esta é a frequência da Estação Diária. Estão aí os primeiros sons que fazem parte da abertura desta hora. Super top da estação. Nos próximos minutos há mais música na estação oficial de Viseu. Até já.
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1: 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Primeiros minutos desta emissão de Superestação na Estação Diária.
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1: Som de abertura na Estação Diária para mais Superestação. E durante as próximas horas, grandes músicas sem parar em 96.8. Fica connosco.
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0: 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Para que nos próximos minutos possas ficar ligado na Estação Diária Rádio, escolhemos mais um super som que iremos recomendar já de seguida. Soltas da Estação, para ouvir na Estação Oficial de Viseu.
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2: Ainda antes de darmos um salto para os comerciais, fiquem a saber quais os títulos das notícias que fazem parte do Bloco de Informação do Desporto. Voltaremos de novo à antena logo a seguir às notícias. Super top da estação. Os temas mais comerciais da rádio em 96.8. Fiquem bem.
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3: São estes alguns dos temas que vamos desenvolver no desporto da Estação Diária. No futebol distrital, este domingo vai decidir-se o título de campeão da Divisão de Honra de Viseu, com o Castro Leira defender na 31ª jornada uma vantagem de 1 ponto sobre o Lamelas. O Viseu 2001 recebe este domingo o Portimonense em jogo da 12ª jornada da fase de apuramento campeão da 2ª Divisão Nacional de Futsal. O Estádio Municipal da Pedreira em São Pedro do Sul é o palco escolhido para a grande final do Campeonato da 1ª Divisão de Futebol de Viseu. O Heróis da Aventura dos Infãs arranca este fim de semana a 2ª fase da Taça Nacional Feminina de Futsal. Agora é só ficarem atentos ao desenvolvimento destes e outros temas no desporto da Estação Diária. 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

0: bloco de informação desportiva às 4:30.
1: O futebol distrital este domingo vai decidir-se o título de campeão da divisão de honra de Viseu, com o Castrodeira a defender na 38ª jornada uma vantagem de um ponto sobre Lamelas. No fundo da tabela, com o Lusitano de Vildemins virtualmente despromovido, Mangualde e Ferreira de Aves decidem nesta jornada quem acompanha os tramelos na descida, com os mangualdenses em vantagem com mais um ponto que a formação de Sátão. Os jogos para este domingo são Sátão, Sampedrense, Oliveira de Frades, Carregal de Salto, Lamelas, Penalva de Castelo, Castrodeira, Moimenta da Beira, Carvalhais, Ferreira de Aves, Lusitano, Nes Pereira, Mangualde, Nelas e Val de Açores, Campia. Todas as partidas começam pelas 5 da tarde. O Viseu 2001 recebe este domingo o Portimonense em jogo da 12ª jornada da fase de apuramento campeão da 2ª Divisão Nacional de Futsal. Os algarvios, já com a subida garantida, precisam apenas de pontuar para fazer em Viseu a festa do título, enquanto a formação orientada por Rui Almeida mantém ainda esperanças de poder acompanhar o Portimonense na subida. Para isso, precisa vencer os 3 jogos que ainda faltam até a final, a começar pela partida deste domingo, e esperar que os adversários diretos possam perder pontos. Viseu 2001 está a 5 pontos da UPVN, do Barbarense e do Belenenses. Viseu 2001 Portimonense, este domingo, 5:30 da tarde, no pavilhão Cidade de Viseu. O Estádio Municipal da Pedreira, em São Pedro do Sul, é o palco escolhido para a grande final do Campeonato da Primeira Divisão de Futebol de Viseu. O jogo está marcado para as 5 da tarde deste domingo entre o Sporting de Lamego e o Atlético de Mulelos, os dois clubes que dominaram as respectivas séries durante a fase regular. O Lamego terminou a Série Norte no primeiro lugar com 59 pontos, o Atlético de Mulelos venceu a Série Sul com 67. Com a subida garantida à Divisão de Honra na próxima época, as duas equipas vão agora discutir o título de campeão da Primeira Divisão Distrital. A entrada para a final é gratuita. O Heróis da Aventura Sem Fãs arranca este fim de semana a segunda fase da Taça Nacional Feminina de Futsal. Integradas na Série 1, as campeãs distritais de Viseu viajam até Mira para defrontarem o Domus d'Ostra. O jogo está marcado para as 6 da tarde no pavilhão desportivo de Porto Mar. Na segunda jornada, dia 16 de maio, novo jogo fora de casa com a deslocação a São Julião de Freixo para defrontarem a equipa B da Casa do Povo de Freixo. O primeiro jogo em casa será na terceira jornada, a última da primeira volta, com a recepção ao Matosinhos, vai ser a 23 de maio. Esta segunda fase tem um total de 6 jornadas, em sistema de todos contra todos. Apuram-se para as meias finais apenas os primeiros classificados de cada uma das 4 séries. Toda a informação do desporto está atualizada em estaçãodiariajornal.sapo.pt e também no site da Estação Diária Rádio em 968.fm. A seguir vai ficar a previsão do estado do tempo.
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2: 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Previsão do estado do tempo para as próximas 24 horas. O Instituto Português do Mar e da Atmosfera está a prever para o distrito de Viseu céu geralmente muito nublado, com possibilidade de ocorrência de aguaceiros e vento fraco a moderado, supermoderado a forte nas terras altas. O IPMA está também a prever uma pequena descida da temperatura, com o mercúrio dos termómetros a chegar aos 14 graus de máxima e a mínima a registrar durante a noite valores perto dos 11 graus no distrito de Viseu.
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3: Para avançarmos para a segunda meia hora desta emissão, fica aí com o Super Top da Estação Diária Rádio. Os temas mais comerciais da rádio que se destacaram nos tops do mercado áudio. Fiquem por aí!
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0: 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Som de abertura na estação diária para mais superstição.
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0: da Estação Diária em 96.8 para partilhar os temas mais comerciais da rádio. Fica aí com o endereço do Facebook oficial da Estação Oficial de Viseu. facebook.com/estaçãodiaria em qualquer plataforma online. Até já!
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0: Estação Diária, bom fim de semana. Depois do Bloco Comercial, vem aí os destaques e as notícias atualizadas na Estação Diária em 96.8. Voltaremos para mais Superestação. Até já!
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1: 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São estas algumas das notícias que vamos destacar na edição do dia do Diário da Estação. A TPA-CDM de Viseu avança na segunda-feira com a terceira edição do Projeto Bolas de Fukuoka com uma ação de reflorestação na Serra do Castro. A Assembleia da República recomendou ao Governo o reconhecimento e proteção dos antigos trabalhadores das minas da Ujeiriçá. O município de Viseu e as edições esgotadas promovem nova edição do Prémio de Poesia Judite Teixeira com as candidaturas abertas entre 1 e 30 de julho. No futebol distrital, este domingo vai decidir-se o título de campeão da Divisão de Honra de Viseu, com o Castro Deira defendendo a 31ª jornada uma vantagem de 1 ponto sobre o Lamelas. Agora é só ficarem atentos ao desenvolvimento destes e outros temas no Diário da Estação. 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

0: 5 horas.
1: 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A PPL CDM de Viseu avança na segunda-feira com a terceira edição do projeto Bolas de Fukuoka, com uma ação de reflorestação na Serra do Crasto. Este ano a iniciativa conta com uma novidade, a colaboração do Aeródromo de Viseu, que permitirá o lançamento aéreo das bolas, ampliando o alcance e o impacto da reflorestação da serra. O projeto, desenvolvido pelo Centro de Atividades e Capacitação para a Inclusão da instituição, resulta de uma parceria com o Instituto da Conservação da Natureza e das Florestas e reforça o compromisso da APPL-CDM com a sustentabilidade ambiental e a inclusão social. A Assembleia da República recomendou ao Governo o reconhecimento e proteção dos antigos trabalhadores das minas da Urgeriça, em Canas Senhorim, no Conselho de Nelas. A resolução foi já publicada em Diário da República. Entre as recomendações estão o cumprimento das obrigações de acompanhamento social e proteção da saúde dos ex-trabalhadores e familiares, a definição de um plano de recuperação ambiental das áreas afetadas, o prolongamento do programa de intervenção em saúde para ex-trabalhadores da Empresa Nacional de Urânio e a criação de um memorial às vítimas da exposição à radioatividade e ainda a criação de um museu mineiro. O município de Viseu e a Edições Esgotadas promovem nova edição do Prémio de Poesia Judite Teixeira, com candidaturas abertas entre 1 e 30 de junho. O concurso, organizado pela Biblioteca Municipal do Miguel da Silva, tem caráter bienal e destina-se a uma obra de poesia original e inédita em língua portuguesa. O vencedor receberá 3 mil euros e terá a obra publicada pelas Edições Esgotadas. O prémio homenageia a escritora viziense Judite Teixeira, figura marcante da literatura portuguesa do século XX, que foi alvo de forte censura e contestação na época. No futebol distrital, este domingo vai decidir-se o título de campeão da divisão de honra de Viseu, com o Castrodeira a defender na 30ª e última jornada uma vantagem de um ponto sobre Lamelas. No fundo da tabela, com o Lusitano de Vildemins virtualmente despromovido, Mangualde e Ferreira de Aves decidem nesta jornada quem acompanha os trambelos na descida, com os mangualdenses em vantagem com mais um ponto que a formação de Sátão. Os jogos para este domingo são Sátão, São Pedrense, Oliveira de Frades, Carregal de Sal, Lamelas, Penalva de Castelo, Castrodeiro, Moimenta da Beira, Carvalhais, Ferreira de Aves, Lusitano, Nunes Pereira, Mangualde, Nelas e Val de Açores, Campia. Todas as partidas começam pelas 5 da tarde. Toda a informação está atualizada em estaçãodiariajornal.sapo.pt e também no site da Estação Diária Rádio em 968.fm. A seguir vai ficar a previsão do estado do tempo.
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3: 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Previsão do estado do tempo para as próximas 24 horas. O Instituto Português do Mar e da Atmosfera está a prever para o distrito de Viseu céu geralmente muito nublado, com alguns períodos de menor nebulosidade, mas com aguaceiros e vento fraco a moderado, superando moderado a forte nas terras altas. O IPMA está também a prever uma pequena descida da temperatura, com o mercúrio dos termómetros a chegar aos 16 graus de máxima e a mínima a não ir além dos 9 graus durante a noite no distrito de Viseu.
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5: Muito bem, som de abertura em mais um espaço de emissão na Estação Diária.
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5: Estão aí os primeiros sons que fazem parte da abertura desta hora. Começamos com Super Malha Tuga, acrescentamos Supernova.
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2: Ora viva, voltámos à antena depois do sinal horário e logo a seguir a mais um grande tema para melhorar o ritmo da tua rádio, super top da estação. Destacamos algumas das músicas que estão a ter no mercado áudio. Fiquem bem.
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0: 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Soltas da estação, para escutares na próxima sequência que preparámos na playlist da estação oficial de Viseu.
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0: 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Boa noite. Quase em cima da meia hora para dar um espaço de emissão ao desporto na Estação Diária. Informação que vai para o ar logo a seguir aos destaques e ao bloco comercial da Estação Diária Rádio. Super top da estação. Fiquem muito bem. Até já.
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1: São estes alguns dos temas que vamos desenvolver no desporto da Estação Diária. No futebol distrital, este domingo vai decidir-se o título de campeão da Divisão de Honra de Viseu, com o Castro Deira a defender na 31ª jornada uma vantagem de 1 ponto sobre o Lamelas. O Viseu 2001 recebe este domingo o Portimonense em jogo da 12ª jornada da fase de apuramento campeão da 2ª Divisão Nacional de Futsal. O Estádio Municipal da Pedreira em São Pedro do Sul é o palco escolhido para a grande final do Campeonato da 1ª Divisão de Futebol de Viseu. O Heróis da Aventura de Sinfãs arranca este fim de semana a 2ª fase da Taça Nacional Feminina de Futsal. Agora é só ficarem atentos ao desenvolvimento destes e outros temas no desporto da Estação Diária. 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

0: bloco de informação desportiva às 5:30.
1: O futebol distrital este domingo vai decidir-se o título de campeão da divisão de honra de Viseu, com o Castrodeiro a defender na 38ª jornada uma vantagem de um ponto sobre Lamelas. No fundo da tabela, com o Lusitano de Vildemins virtualmente despromovido, Mangualde e Ferreira de Aves decidem nesta jornada quem acompanha os tramelos na descida, com os mangualdenses em vantagem com mais um ponto que a formação de Sátão. Os jogos para este domingo são Sátão, Sampedrense, Oliveira de Frades, Carregal de Salto, Lamelas, Penalva de Castelo, Castrodeiro, Moimenta da Beira, Carvalhais, Ferreira de Aves, Lusitano, Nes Pereira, Mangualde, Nelas e Valde Açores, Campia. Todas as partidas começam pelas 5 da tarde. O Viseu 2001 recebe este domingo o Portimonense em jogo da 12ª jornada da fase de apuramento campeão da 2ª Divisão Nacional de Futsal. Os algarvios, já com a subida garantida, precisam apenas de pontuar para fazer em Viseu a festa do título, enquanto a formação orientada por Rui Almeida mantém ainda esperanças de poder acompanhar o Portimonense na subida. Para isso, precisa vencer os 3 jogos que ainda faltam até a final, a começar pela partida deste domingo, e esperar que os adversários diretos possam perder pontos. Viseu 2001 está a 5 pontos da UPVN, do Barbarense e do Belenenses. Viseu 2001 Portimonense, este domingo, 5:30 da tarde, no pavilhão Cidade de Viseu. O Estádio Municipal da Pedreira, em São Pedro do Sul, é o palco escolhido para a grande final do Campeonato da Primeira Divisão de Futebol de Viseu. O jogo está marcado para as 5 da tarde deste domingo entre o Sporting Flamengo e o Atlético de Molelos, os dois clubes que dominaram as respectivas séries durante a fase regular. O Flamengo terminou a Série Norte no primeiro lugar com 59 pontos, o Atlético de Molelos venceu a Série Sul com 67. Com a subida garantida à Divisão de Honra na próxima época, as duas equipas vão agora discutir o título de campeão da Primeira Divisão Distrital. A entrada para a final é gratuita. O Heróis da Aventura Sem Fãs arranca este fim de semana a 2ª fase da Taça Nacional Feminina de Futsal. Integradas na Série 1, as campeãs distritais de Viseu viajam até Mira para defrontarem o Domus d'Ostra. O jogo está marcado para as 6 da tarde no pavilhão desportivo de Porto Mar. Na 2ª jornada, dia 16 de maio, novo jogo fora de casa com a deslocação a São Julião de Freixo para defrontarem a equipa B da Casa do Povo de Freixo. O primeiro jogo em casa será na 3ª jornada, a última da primeira volta, com a recepção ao Matosinhos, vai ser a 23 de maio. Esta 2ª fase tem um total de 6 jornadas, em sistema de todos contra todos. Apuram-se para as meias-finais apenas os primeiros classificados de cada uma das 4 séries. Toda a informação do desporto está atualizada em estaçãodiariajornal.sapo.pt e também no site da Estação Diária Rádio em 968.fm. A seguir vai ficar a previsão do estado do tempo.
0: 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Previsão do estado do tempo para as próximas 24 horas. O Instituto Português do Mar e da Atmosfera está a prever para o distrito de Viseu céu geralmente muito nublado, com possibilidade de ocorrência de aguaceiros e vento fraco a moderado, soprando moderado a forte nas terras altas. O IPMA está também a prever uma pequena descida da temperatura, com o mercúrio dos termómetros a chegar aos 14 graus de máxima e a mínima a registrar durante a noite valores perto dos 11 graus no distrito de Viseu.
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5: Hoje vou falar sobre alguns pontos que são muito importantes quando nós fazemos um Facebook Live.
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2: Vamos acelerar as tuas batidas. Malha Super Top da Estação. Super músicas para escutares na Estação Diária em 96.8. Fiquem bem.
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0: 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Hora super top da estação. Vem aí os principais destaques que iremos desenvolver à hora certa no Diário da Estação. Voltaremos para mais super estação logo após o Bloco das Notícias. Fica bem!
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1: São estas algumas das notícias que vamos destacar na edição do dia do Diário da Estação. A TPA-CDM de Viseu avança na segunda-feira com a terceira edição do Projeto Bolas de Fukuoka com uma ação de reflorestação na Serra do Castro. A Assembleia da República recomendou ao Governo o reconhecimento e proteção dos antigos trabalhadores das minas da Ujeiriça. O município de Viseu e as edições esgotadas promovem nova edição do Prémio de Poesia Judite Teixeira com as candidaturas abertas entre 1 e 30 de julho. No futebol distrital, este domingo vai decidir-se o título de campeão da Divisão de Honra de Viseu, com o Castro Deira defender na 31ª jornada uma vantagem de 1 ponto sobre o Lamelas. Agora é só ficarem atentos ao desenvolvimento destes e outros temas no Diário da Estação. 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

0: 6 horas.
1: Diário da Estação. A PPA-CDM de Viseu avança na segunda-feira com a terceira edição do projeto Bolas de Fukuoka, com uma ação de reflorestação na Serra do Crasto. Este ano a iniciativa conta com uma novidade, a colaboração do aeródromo de Viseu, que permitirá o lançamento aéreo das bolas, ampliando o alcance e o impacto da reflorestação da serra. O projeto, desenvolvido pelo Centro de Atividades e Capacitação para a Inclusão da instituição, resulta de uma parceria com o Instituto da Conservação da Natureza e das Florestas e reforça o compromisso da PPA-CDM com a sustentabilidade ambiental e a inclusão social. A Assembleia da República recomendou ao Governo o reconhecimento e proteção dos antigos trabalhadores das minas da Urgeiriça, em Canas Senhorim, no Conselho de Nelas. A resolução foi já publicada em Diário da República. Entre as recomendações estão o cumprimento das obrigações de acompanhamento social e proteção da saúde dos ex-trabalhadores e familiares, a definição de um plano de recuperação ambiental das áreas afetadas, o prolongamento do programa de intervenção em saúde para ex-trabalhadores da Empresa Nacional de Urânio e a criação de um memorial às vítimas da exposição à radioatividade e ainda a criação de um museu mineiro. O município de Viseu e a Edições Esgotadas promovem nova edição do Prémio de Poesia Judite Teixeira, com candidaturas abertas entre 1 e 30 de junho. O concurso, organizado pela Biblioteca Municipal Dom Miguel da Silva, tem caráter bienal e destina-se a uma obra de poesia original e inédita em língua portuguesa. O vencedor receberá 3 mil euros e terá a obra publicada pelas Edições Esgotadas. O prémio homenageia a escritora viziense Judite Teixeira, figura marcante da literatura portuguesa do século XX, que foi alvo de forte censura e contestação na época. No futebol distrital, este domingo vai decidir-se o título de campeão da divisão de honra de Viseu, com o Castrodeira a defender na 30ª e última jornada uma vantagem de um ponto sobre o Lamelas. No fundo da tabela, com o Lusitano de Vilminhos virtualmente despromovido, Mangualde e Ferreira de Aves decidem nesta jornada quem acompanha os trambelos na descida, com os mangualdenses em vantagem com mais um ponto que a formação de Sátão. Os jogos para este domingo são Sátão, São Pedrense, Oliveira de Frades, Carregal de Salto, Lamelas, Penalva de Castelo, Castrodeiro, Moimenta da Beira, Carvalhais, Ferreira de Aves, Lusitano, Nes Pereira, Mangualde, Nelas e Val de Açores, Campia. Todas as partidas começam pelas 5 da tarde. Toda a informação está atualizada em estaçãodiariajornal.sapo.pt e também no site da Estação Diária Rádio em 968.fm. A seguir vai ficar a previsão do estado do tempo.
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3: 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Previsão do estado do tempo para as próximas 24 horas. O Instituto Português do Mar e da Atmosfera está a prever para o Distrito de Viseu céu geralmente muito nublado, com alguns períodos de menor nubosidade, mas com aguaceiros e vento fraco a moderado, superando moderado a forte nas terras altas. O IPMA está também a prever uma pequena descida da temperatura, com o mercúrio dos termómetros a chegar aos 16 graus de máxima e a mínima não ir além dos 9 graus durante a noite no Distrito de Viseu.
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3: A sessão de abertura é mais um espaço de emissão na Estação Diária. Começamos com Super Malha Tuga e para que possamos prosseguir nesta edição Supernova. Nos próximos minutos há mais música na Estação Oficial de Viseu. Fiquem bem.
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0: Boa noite. Para escutares na próxima sequência que preparámos na playlist da Estação Diária, Soltas da Estação. E logo a seguir, vêm aí os temas que merecem relevo nos diferentes tops do mercado da música. Até já.
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0: Sessão diária. Boa noite. Depois do bloco comercial, vem aí os destaques e as notícias atualizadas nesta sessão diária. Iremos voltar para a segunda meia hora desta emissão super top da estação. Até já!
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1: São estes alguns dos temas que vamos desenvolver no desporto da Estação Diária. No futebol distrital, este domingo vai decidir-se o título de campeão da Divisão de Honra de Viseu, com o Castro Leira defender na 31ª jornada uma vantagem de 1 ponto sobre o Lamelas. O Viseu 2001 recebe este domingo o Portimonense em jogo da 12ª jornada da fase de apuramento campeão da 2ª Divisão Nacional de Futsal. O Estádio Municipal da Pedreira em São Pedro do Sul é o palco escolhido para a grande final do campeonato da 1ª Divisão de Futebol de Viseu. O Heróis da Aventura de Sinfãs arranca este fim de semana a 2ª fase da Taça Nacional Feminina de Futsal. Agora é só ficarem atentos ao desenvolvimento destes e outros temas no desporto da Estação Diária. 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

0: Desporto à meia hora, bloco 2, 6h30.
1: No futebol distrital, este domingo vai decidir-se o título de campeão da divisão de honra de Viseu, com o Castrodeira a defender na 38ª jornada uma vantagem de um ponto sobre o Lamelas. No fundo da tabela, com o Lusitano de Vildemins virtualmente despromovido, Mangualde e Ferreira de Aves decidem nesta jornada quem acompanha os tramelos na descida, com os mangualdenses em vantagem com mais um ponto que a formação de Sátão. Os jogos para este domingo são Sátão, Sampedrense, Oliveira de Frades, Carregal de Sal, Lamelas, Penalva de Castelo, Castrodeira, Moimenta da Beira, Carvalhais, Ferreira de Aves, Lusitano, Nunes Pereira, Mangualde, Nelas e Val de Açores, Campia. Todas as partidas começam pelas 5 da tarde. O Viseu 2001 recebe este domingo o Portimonense em jogo da 12ª jornada da fase de apuramento campeão da 2ª Divisão Nacional de Futsal. Os algarvios, já com a subida garantida, precisam apenas de pontuar para fazer em Viseu a festa do título, enquanto a formação orientada por Rui Almeida mantém ainda esperanças de poder acompanhar o Portimonense na subida. Para isso, precisa vencer os 3 jogos que ainda faltam até a final, a começar pela partida deste domingo, e esperar que os adversários diretos possam perder pontos. Viseu 2001 está a 5 pontos da UPVN, do Barbarense e do Belenenses. Viseu 2001 Portimonense, este domingo, 5h30 da tarde, no pavilhão Cidade de Viseu. O Estádio Municipal da Pedreira, em São Pedro do Sul, é o palco escolhido para a grande final do Campeonato da Primeira Divisão de Futebol de Viseu. O jogo está marcado para as 5 da tarde deste domingo entre o Sporting Flamengo e o Atlético de Morelos, os dois clubes que dominaram as respectivas séries durante a fase regular. O Flamengo terminou a Série Norte no primeiro lugar com 59 pontos, o Atlético de Morelos venceu a Série Sul com 67. Com a subida garantida à Divisão de Honra na próxima época, as duas equipas vão agora discutir o título de campeão da Primeira Divisão Distrital. A entrada para a final é gratuita. O Heróis da Aventura Sem Fãs arranca este fim de semana a segunda fase da Taça Nacional Feminina de Futsal. Integradas na Série 1, as campeãs distritais de Viseu viajam até Mira para defrontarem o Domus Nostra. O jogo está marcado para as 6 da tarde no pavilhão desportivo de Porto Mar. Na segunda jornada, dia 16 de maio, novo jogo fora de casa com a deslocação a São Julião de Freixo para defrontarem a equipa B da Casa do Povo de Freixo. O primeiro jogo em casa será na terceira jornada, a última da primeira volta, com a recepção ao Matosinhos, vai ser a 23 de maio. Esta segunda fase tem um total de 6 jornadas, em sistema de todos contra todos. Apuram-se para as meias finais apenas os primeiros classificados de cada uma das 4 séries. Toda a informação do desporto está atualizada em estaçãodiariajornal.sapo.pt e também no site da Estação Diária Rádio em 968.fm. A seguir vai ficar a previsão do estado do tempo.
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3: Previsão do estado do tempo para as próximas 24 horas. O Instituto Português do Mar e da Atmosfera está a prever para o distrito de Viseu céu geralmente muito nublado, com possibilidade de ocorrência de aguaceiros e vento fraco a moderado, supermoderado a forte nas terras altas. O IPMA está também a prever uma pequena descida da temperatura, com o mercúrio dos termómetros a chegar aos 14 graus de máxima e a mínima a registrar durante a noite valores perto dos 11 graus no distrito de Viseu.
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2: Ora, estamos nós para a segunda metade desta emissão. Fica aí com o super top da Estação Diária em 96.8. Estação Diária, estação oficial de Viseu. Até já.
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0: Estação Diária, boa noite. Muito bem, já sabes que se quiseres ouvir a Estação Diária, tens diferentes formas de chegar ao universo da rádio via formato digital. Vai ao Facebook oficial da Estação Oficial de Viseu e podes escutar os mais recentes temas top em 96.8. Até já!
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0: 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São estas algumas das notícias que vamos destacar na edição do dia do Diário da Estação. A PPA-CDM de Viseu avança na segunda-feira com a terceira edição do Projeto Bolas de Fukuoka como ação de reflorestação na Serra do Castro. A Assembleia da República recomendou ao Governo o reconhecimento e proteção dos antigos trabalhadores das minas da Ujeiriçá. O município de Viseu e as edições esgotadas promovem nova edição do Prémio de Poesia Judite Teixeira com as candidaturas abertas entre 1 e 30 de julho. No futebol distrital, este domingo vai decidir-se o título de campeão da Divisão de Honra de Viseu, com o Castro Deira defendendo a 31ª jornada uma vantagem de 1 ponto sobre o Lamelas. Agora é só ficarem atentos ao desenvolvimento destes e outros temas no Diário da Estação. 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
1: 7 horas.
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3: A PPLCDM de Viseu avança na segunda-feira com a terceira edição do projeto Bolas de Fukuoka, com uma ação de reflorestação na Serra do Crasto. Este ano a iniciativa conta com uma novidade, a colaboração do Aeródromo de Viseu, que permitirá o lançamento aéreo das bolas, ampliando o alcance e o impacto da reflorestação da serra. O projeto, desenvolvido pelo Centro de Atividades e Capacitação para a Inclusão da instituição, resulta de uma parceria com o Instituto da Conservação da Natureza e das Florestas e reforça o compromisso da PPLCDM com a sustentabilidade ambiental e a inclusão social. A Assembleia da República recomendou ao Governo o reconhecimento e proteção dos antigos trabalhadores das minas da Urgeiriça, em Canas Senhorim, no Conselho de Nelas. A resolução foi já publicada em Diário da República. Entre as recomendações estão o cumprimento das obrigações de acompanhamento social e proteção da saúde dos ex-trabalhadores e familiares, a definição de um plano de recuperação ambiental das áreas afetadas, o prolongamento do programa de intervenção em saúde para ex-trabalhadores da Empresa Nacional de Urânio e a criação de um memorial às vítimas da exposição à radioatividade e ainda a criação de um museu mineiro. O município de Viseu e a Edições Esgotadas promovem nova edição do Prémio de Poesia Judite Teixeira, com candidaturas abertas entre 1 e 30 de junho. O concurso, organizado pela Biblioteca Municipal do Miguel da Silva, tem caráter bienal e destina-se a uma obra de poesia original e inédita em língua portuguesa. O vencedor receberá 3 mil euros e terá a obra publicada pelas Edições Esgotadas. O prémio homenageia a escritora viziense Judite Teixeira, figura marcante da literatura portuguesa do século XX, que foi alvo de forte censura e contestação na época. No futebol distrital, este domingo vai decidir-se o título de campeão da divisão de honra de Viseu, com o Castrodeira a defender na 30ª e última jornada uma vantagem de um ponto sobre o Lamelas. No fundo da tabela, com o Lusitano de Vildemins virtualmente despromovido, Mangualde e Ferreira de Aves decidem nesta jornada quem acompanha os trambelos na descida, com os mangualdenses em vantagem com mais um ponto que a formação de Sátão. Os jogos para este domingo são Sátão, São Pedrense, Oliveira de Frades, Carregal de Sal, Lamelas, Penalva de Castelo, Castrodeiro, Moimenta da Beira, Carvalhais, Ferreira de Aves, Lusitano, Nunes Pereira, Mangualde, Nelas e Val de Açores, Campia. Todas as partidas começam pelas 5 da tarde. Toda a informação está atualizada em estaçãodiariajornal.sapo.pt e também no site da Estação Diária Rádio em 968.fm. A seguir vai ficar a previsão do estado do tempo.
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4: 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Previsão do estado do tempo para as próximas 24 horas. O Instituto Português do Mar e da Atmosfera está a prever para o Distrito de Viseu céu geralmente muito nublado, com alguns períodos de menor nebulosidade, mas com aguaceiros e vento fraco a moderado, superando moderado a forte nas terras altas. O IPMA está também a prever uma pequena descida da temperatura, com o mercúrio dos termómetros a chegar aos 16 graus de máxima e a mínima não ir além dos 9 graus durante a noite no Distrito de Viseu.
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5: 710, Carlos Manuel Costa. Bem-vindos a mais uma grande hora na Estação Diária, Estação Oficial de Viseu. Carlos Manuel Costa, na Estação Diária. Superestação com o som nacional sempre na abertura de cada hora. E para continuarmos em bom ritmo, Supernova nos próximos minutos. De segunda a domingo.
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1: Para cá estamos nós na hora de ponta da estação diária. Este é o período em que damos a conhecer alguns dos principais constrangimentos nas zonas de mais tráfego para quem se aproxima via automóvel da cidade de Viseu. Quem vem via Sátão e está a entrar pela zona este da cidade, estamos a falar da rotunda da feira semanal junto à Quinta Agrária. Trânsito.

início do ascendente, perda também de mobilidade. Ainda dentro da circunvalação e para quem pretende prosseguir rumo à rotunda de Nelas, para além do limitador de velocidade imposto pelo sistema de semáforos, a circulação dos veículos automóveis é feita de forma limitada,

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4: Estamos de volta à Rádio Oficial de Viseu, fora da caixa em 96.8.fm, na abertura de mais um Top na Estação Diária. E para continuarmos em bom ritmo, está preparada mais uma grande música. É já a seguir. Deixem-se estar.
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0: Chegou a hora de termos mais um tema em grande destaque aqui na Estação Diária. Soltas da Estação. A não perder as histórias que envolvem os mais diferentes artistas da música na Estação Oficial de Viseu. Até já.
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5: Carlos Nobre é mais conhecido como Pac-Man, dos The Weasel, que tiveram início em 1993 e anunciaram o fim do grupo em 2010 e ao longo desses anos lançaram 7 álbuns. Carlos Nobre agora continua a sua carreira a solo como Carlão. Em 2015 lançou o seu primeiro álbum Quarentena, que conta com o single intitulado A Minha Cena, anteriormente lançado, e muitas outras grandes músicas, entre elas provavelmente a mais conhecida é a faixa de título Os Tais. Este álbum é diferente dos álbuns lançados com os da Weasel, porque conta histórias mais pessoais do artista e apela mais às emoções e sentimentos.

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1: Portugal às 7, top nacional na estação diária. Para já deixámos o som nacional em 96.80. Vamos ficar com os comerciais. Fiquem atentos ao bloco de informação desportivo. A música regressa logo a seguir na Rádio Oficial de Viseu. Até já. 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
1: São estes alguns dos temas que vamos desenvolver no desporto da Estação Diária. No futebol distrital, este domingo vai decidir-se o título de campeão da Divisão de Honra de Viseu, com o Castro Deira a defender na 31ª jornada uma vantagem de 1 ponto sobre o Lamelas. O Viseu 2001 recebe este domingo o Portimonense em jogo da 12ª jornada da fase de apuramento campeão da 2ª Divisão Nacional de Futsal. O Estádio Municipal da Pedreira em São Pedro do Sul é o palco escolhido para a grande final do campeonato da 1ª Divisão de Futebol de Viseu. O Heróis da Aventura de Sinfãs arranca este fim de semana a 2ª fase da Taça Nacional Feminina de Futsal. Agora é só ficarem atentos ao desenvolvimento destes e outros temas no desporto da Estação Diária. 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

0: 7h30. Está de volta à informação desportiva.
1: O futebol distrital este domingo vai decidir-se o título de campeão da divisão de honra de Viseu, com o Castrodeira a defender na 38ª jornada uma vantagem de 1 ponto sobre Lamelas. No fundo da tabela, com o Lusitano de Vildemins virtualmente despromovido, Mangualde e Ferreira de Aves decidem nesta jornada quem acompanha os tramelos na descida, com os mangualdenses em vantagem com mais 1 ponto que a formação de Sátão. Os jogos para este domingo são Sátão, Sampedrense, Oliveira de Frades, Carregal de Sal, Lamelas, Penalva de Castelo, Castrodeira, Moimenta da Beira, Carvalhais, Ferreira de Aves, Lusitano, Nes Pereira, Mangualde, Nelas e Val de Açores, Campia. Todas as partidas começam pelas 5 da tarde. O Viseu 2001 recebe este domingo o Portimonense em jogo da 12ª jornada da fase de apuramento campeão da 2ª Divisão Nacional de Futsal. Os algarvios, já com a subida garantida, precisam apenas de pontuar para fazer em Viseu a festa do título, enquanto a formação orientada por Rui Almeida mantém ainda esperanças de poder acompanhar o Portimonense na subida. Para isso, precisa vencer os 3 jogos que ainda faltam até a final, a começar pela partida deste domingo, e esperar que os adversários diretos possam perder pontos. Viseu 2001 está a 5 pontos da UPVN, do Barbarense e do Belenenses. Viseu 2001 Portimonense, este domingo, 5h30 da tarde, no pavilhão Cidade de Viseu. O Estádio Municipal da Pedreira, em São Pedro do Sul, é o palco escolhido para a grande final do campeonato da 1ª Divisão de Futebol de Viseu. O jogo está marcado para as 5 da tarde deste domingo entre o Sporting Flamengo e o Atlético de Molelos, os 2 clubes que dominaram as respectivas séries durante a fase regular. O Flamengo terminou a Série Norte no 1º lugar com 59 pontos, o Atlético de Molelos venceu a Série Sul com 67. Com a subida garantida à Divisão de Honra na próxima época, as 2 equipas vão agora discutir o título de campeão da 1ª Divisão Distrital. A entrada para a final é gratuita. O Heróis da Aventura Sem Fãs arranca este fim de semana a 2ª fase da Taça Nacional Feminina de Futsal. Integradas na Série 1, as campeãs distritais de Viseu viajam até Mira para defrontarem o Domus d'Ostra. O jogo está marcado para as 6 da tarde no pavilhão desportivo de Porto Mar. Na 2ª jornada, dia 16 de maio, novo jogo fora de casa com a deslocação a São Julião de Freixo para defrontarem a equipa B da Casa do Povo de Freixo. O primeiro jogo em casa será na 3ª jornada, a última da 1ª volta, com a recepção ao Matosinhos, vai ser a 23 de maio. Esta 2ª fase tem um total de 6 jornadas, em sistema de todos contra todos. Apuram-se para as meias-finais apenas os primeiros classificados de cada uma das 4 séries. Toda a informação do desporto está atualizada em estaçãodiariajornal.sapo.pt e também no site da Estação Diária Rádio em 968.fm. A seguir vai ficar a previsão do estado do tempo.
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4: Previsão do estado do tempo para as próximas 24 horas. O Instituto Português do Mar e da Atmosfera está a prever para o distrito de Viseu céu geralmente muito nublado, com possibilidade de ocorrência de aguaceiros e vento fraco a moderado, supermoderado a forte nas terras altas. O IPMA está também a prever uma pequena descida da temperatura, com o mercúrio dos termómetros a chegar aos 14 graus de máxima e a mínima a registrar durante a noite valores perto dos 11 graus no distrito de Viseu.
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4: Regresso à ligação em trânsito para fazer mais um ponto de ordem na circulação automóvel em Viseu. Lembramos que estamos na rúbrica em hora de ponta e que é no centro da cidade que o tráfego aumenta substancialmente. Se o destino que percorre tem direção à zona oeste da cidade, ou seja, ligação à localidade de Vilmoinhos, irá provavelmente ter de perder mais alguns minutos porque é costume o acumular de veículos automóveis que percorrem o perímetro urbano da cidade. Se se encontra perto da Fonte Luminosa, do Rocio, a forma mais indicada de sair do centro de Viseu será contornar a rotunda à esquerda, pela via que o vai levar até ao cruzamento com semáforos. Preste atenção que é obrigatório seguir em frente rumo à Avenida Alberto Sampaio. É comum que aqui o trânsito se apresente mais congestionado e até demorado, e que poderá levar alguns minutos a atravessar esta avenida, que termina junto à Praça Dom João I, mesmo ao lado do edifício dos Bombeiros Voluntários. Aqui irá cruzar com a Rua 21 de Agosto, o que também aumenta a probabilidade de marcha lenta. Na Rua Almirante Afonso Cerqueira, que o levará até à Praça Carlos Lopes, onde deverá prestar especial atenção ao tráfego que vem a descer à sua esquerda. 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
0: Já estamos na última meia hora de Portugal às 7. Está já alinhada mais uma super truga e para seguirmos em frente com mais uma grande hora de rádio, mais uma super malha na Estação Diária. Até já! 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

0: Carlos Manuel Costa. Aí estamos para mais uma grande hora de emissão na Estação Diária. Está já alinhada mais uma super malha em 96.80. Carlos Manuel Costa, na Estação Diária. Para continuarmos em grande ritmo aqui em 96.80, já a seguir vamos ficar com as ondas da estação que estão a chegar à antena na Estação Diária, de segunda a domingo.
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1: Muito bem, estamos aí em Hora de Portugal às 7. 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Até já.
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0: praticamente no final da hora, a altura para fazermos mais uma pausa na música e darmos a conhecer os títulos do Diário da Estação. Ainda antes de encerrarmos a hora, fiquem atentos porque vem aí os comerciais. Depois do sinal horário, estaremos de volta para mais uma hora com grandes temas na Estação Diária. Até já!
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0: 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São estas algumas das notícias que vamos destacar na edição do dia do Diário da Estação. A TPA-CDM de Viseu avança na segunda-feira com a terceira edição do Projeto Bolas de Fukuoka como ação de reflorestação na Serra do Castro. A Assembleia da República recomendou ao Governo o reconhecimento e proteção dos antigos trabalhadores das minas da Urgeiriça. O município de Viseu e as edições esgotadas promovem nova edição do Prémio de Poesia Judite Teixeira com as candidaturas abertas entre 1 e 30 de julho. No futebol distrital, este domingo vai decidir-se o título de campeão da divisão de honra de Viseu, com o Castro Deira defendendo a 30ª e última jornada uma vantagem de um ponto sobre o Lamelas. Agora é só ficarem atentos ao desenvolvimento destes e outros temas no Diário da Estação.
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2: 8 horas.
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3: A PPA-CDM de Viseu avança na segunda-feira com a terceira edição do projeto Bolas de Fukuoka, com uma ação de reflorestação na Serra do Crasto. Este ano a iniciativa conta com uma novidade, a colaboração do Aeródromo de Viseu.

0: permitirá o lançamento aéreo das bolas, ampliando o alcance e o impacto da reflorestação da serra. O projeto, desenvolvido pelo Centro de Atividades e Capacitação para a Inclusão da instituição, resulta de uma parceria com o Instituto da Conservação da Natureza e das Florestas e reforça o compromisso da APPA-CDM com a sustentabilidade ambiental e a inclusão social. A Assembleia da República recomendou ao Governo o reconhecimento e proteção dos antigos trabalhadores das minas da Urgeiriça, em Canas Senhorim, no Conselho de Nelas. A resolução foi já publicada em Diário da República. Entre as recomendações estão o cumprimento das obrigações de acompanhamento social e proteção da saúde dos ex-trabalhadores e familiares, a definição de um plano de recuperação ambiental das áreas afetadas, o prolongamento do programa de intervenção em saúde para ex-trabalhadores da Empresa Nacional de Urânio e a criação de um memorial às vítimas da exposição à radioatividade e ainda a criação de um museu mineiro. O município de Viseu e a Edições Esgotadas promovem nova edição do Prémio de Poesia Judite Teixeira, com candidaturas abertas entre 1 e 30 de junho. O concurso, organizado pela Biblioteca Municipal Dom Miguel da Silva, tem caráter bienal e destina-se a uma obra de poesia original e inédita em língua portuguesa. O vencedor receberá 3 mil euros e terá a obra publicada pelas Edições Esgotadas. O prémio homenageia a escritora viziense Judite Teixeira, figura marcante da literatura portuguesa do século XX, que foi alvo de forte censura e contestação na época. No futebol distrital, este domingo vai decidir-se o título de campeão da divisão de honra de Viseu, com o Castrodeira a defender na 30ª e última jornada uma vantagem de um ponto sobre o Lamelas. No fundo da tabela, com o Lusitano de Vildemins virtualmente despromovido, Mangualde e Ferreira de Aves decidem nesta jornada quem acompanha os trambelos na descida, com os mangualdenses em vantagem com mais um ponto que a formação de Sátão. Os jogos para este domingo são Sátão, São Pedrense, Oliveira de Frades, Carregal de Salto, Lamelas, Penalva de Castelo, Castrodeiro, Moimenta da Beira, Carvalhais, Ferreira de Aves, Lusitano, Nunes Pereira, Mangualde, Nelas e Val de Açores, Campia. Todas as partidas começam pelas 5 da tarde. Toda a informação está atualizada em estaçãodiariajornal.sapo.pt e também no site da Estação Diária Rádio em 968.fm. A seguir vai ficar a previsão do estado do tempo.
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2: 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Previsão do estado do tempo para as próximas 24 horas. O Instituto Português do Mar e da Atmosfera está a prever para o Distrito de Viseu céu geralmente muito nublado, com alguns períodos de menor nebulosidade, mas com aguaceiros e vento fraco a moderado ou superando moderado a forte nas terras altas. O IPMA está também a prever uma pequena descida da temperatura, com o mercúrio dos termómetros a chegar aos 16 graus de máxima e a mínima não ir além dos 9 graus durante a noite no Distrito de Viseu.
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1: Muito bem, está aí a hora de ponta na estação diária. Para perceber onde estão os focos de maior intensidade de trânsito, fique atento ao GPS da estação. Preste atenção às nossas indicações e junto às rotundas da circunvalação de Viseu, onde se encontra maior volume de tráfego. Em hora de ponta, a circulação fica condicionada. Se o caminho que procura percorrer é o da estrada pela zona norte da cidade, isto é, ao cimo da rotunda da Braveses, tem três alternativas. A primeira será descer à Avenida de Europa até à fonte cibernética junto à Feira de São Mateus. E aí, o trânsito começa a complicar. A solução número 2 será tomar o rumo da Avenida da Bélgica, descer até ao continente, continuar em frente até à estátua de Viriato e seguir via Avenida Emílio Navarro. A terceira das alternativas é avançar pela localidade da Braveses em direção à Escola Básica Doutor Azeredo Perdigão, continuar em sentido descendente pela estrada que vai dar a Santiago até apanhar a circunvalação. Ou tem ainda

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7: Maroon 5 é uma banda americana que se deu a conhecer no mundo em 1994. Tudo começou na conhecida cidade dos Anjos, Los Angeles. O vocalista Adam Levine, estudante do liceu com apenas 17 anos, juntou-se a mais 4 amigos, dando assim origem ao projeto Keras Flowers, que mais tarde iria se tornar num grupo de sucesso Maroon 5. 21 anos depois, o sucesso da banda continua intemporal. Milhões de cópias vendidas, dezenas de prémios e um número bíblico de seguidores que fazem dos Maroon 5 uma das bandas pop-rock de maior êxito mundial.
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0: 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Principais títulos das notícias na Estação Diária. Vêm os comerciais e o bloco de informação. Voltaremos para a segunda meia hora, super top da Estação Diária Rádio, com muito mais energia. Fiquem bem.
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1: São estes alguns dos temas que vamos desenvolver no desporto da Estação Diária. No futebol distrital, este domingo vai decidir-se o título de campeão da Divisão de Honra de Viseu, com o Castro Leira defender na 31ª jornada uma vantagem de um ponto sobre o Lamelas. O Viseu 2001 recebe este domingo o Portimonense em jogo da 12ª jornada da fase de apuramento campeão da 2ª Divisão Nacional de Futsal. O Estádio Municipal da Pedreira em São Pedro do Sul é o palco escolhido para a grande final do Campeonato da 1ª Divisão de Futebol de Viseu. O Heróis da Aventura de Sinfãs arranca este fim de semana a 2ª fase da Taça Nacional Feminina de Futsal. Agora é só ficarem atentos ao desenvolvimento destes e outros temas no desporto da Estação Diária. 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

0: regresso ao desporto, bloco das 8:30.
1: O futebol distrital este domingo vai decidir-se o título de campeão da divisão de honra de Viseu, com o Castrodeira a defender na 38ª jornada uma vantagem de 1 ponto sobre Lamelas. No fundo da tabela, com o Lusitano de Vilmins virtualmente despromovido, Mangualde e Ferreira de Aves decidem nesta jornada quem acompanha os tramelos na descida, com os mangualdenses em vantagem com mais 1 ponto que a formação de Sátão. Os jogos para este domingo são Sátão, Sampedrense, Oliveira de Frades, Carregal de Sal, Lamelas, Penalva de Castelo, Castrodeira, Moimenta da Beira, Carvalhais, Ferreira de Aves, Lusitano, Nes Pereira, Mangualde, Nelas e Val de Açores, Campia. Todas as partidas começam pelas 5 da tarde. O Viseu 2001 recebe este domingo o Portimonense em jogo da 12ª jornada da fase de apuramento campeão da 2ª Divisão Nacional de Futsal. Os algarvios, já com a subida garantida, precisam apenas de pontuar para fazer em Viseu a festa do título, enquanto a formação orientada por Rui Almeida mantém ainda esperanças de poder acompanhar o Portimonense na subida. Para isso, precisa vencer os 3 jogos que ainda faltam até a final, a começar pela partida deste domingo, e esperar que os adversários diretos possam perder pontos. Viseu 2001 está a 5 pontos da UPVN, do Barbarense e do Belenenses. Viseu 2001 Portimonense, este domingo, 5:30 da tarde, no pavilhão Cidade de Viseu. O Estádio Municipal da Pedreira, em São Pedro do Sul, é o palco escolhido para a grande final do Campeonato da Primeira Divisão de Futebol de Viseu. O jogo está marcado para as 5 da tarde deste domingo entre o Sporting Flamengo e o Atlético de Morelos, os 2 clubes que dominaram as respectivas séries durante a fase regular. O Lamego terminou a Série Norte no primeiro lugar com 59 pontos, o Atlético de Morelos venceu a Série Sul com 67. Com a subida garantida à Divisão de Honra na próxima época, as 2 equipas vão agora discutir o título de campeão da Primeira Divisão Distrital. A entrada para a final é gratuita. O Heróis da Aventura Sem Fãs arranca este fim de semana a 2ª fase da Taça Nacional Feminina de Futsal. Integradas na Série 1, as campeãs distritais de Viseu viajam até Mira para defrontarem o Domus d'Ostra. O jogo está marcado para as 6 da tarde no pavilhão desportivo de Porto Mar. Na 2ª jornada, dia 16 de maio, novo jogo fora de casa com a deslocação a São Julião de Freixo para defrontarem a equipa B da Casa do Povo de Freixo. O primeiro jogo em casa será na 3ª jornada, a última da 1ª volta, com a recepção ao Matosinhos, vai ser a 23 de maio. Esta 2ª fase tem um total de 6 jornadas, em sistema de todos contra todos. Apuram-se para as meias-finais apenas os primeiros classificados de cada uma das 4 séries. Toda a informação do desporto está atualizada em estaçãodiariajornal.sapo.pt e também no site da Estação Diária Rádio em 968.fm. A seguir vai ficar a previsão do estado do tempo.
0: 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Previsão do estado do tempo para as próximas 24 horas. O Instituto Português do Mar e da Atmosfera está a prever para o distrito de Viseu céu geralmente muito nublado, com possibilidade de ocorrência de aguaceiros e vento fraco a moderado, superando moderado a forte nas terras altas. O IPMA está também a prever uma pequena descida da temperatura, com o mercúrio dos termómetros a chegar aos 14 graus de máxima e a mínima a registrar durante a noite valores perto dos 11 graus no distrito de Viseu. 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
9: Olá pessoal, bem-vindos ao QI Business Secrets.
0: Ricardo Teixeira, o imparável.
9: Hoje vamos falar sobre prioridades do dia e objetivos anuais. É o que vamos falar já a seguir, por isso estejam por aí.
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1: Pois é, hora de ponta na estação diária. Estamos a percorrer as diferentes zonas onde, por norma, acontece maior condicionamento de trânsito automóvel em Viseu. Se por acaso se encontra no centro da cidade e pretende circular em direção à Zona Sul, para quem vai no sentido da localidade de Repeses, tome como ponto de referência do início do percurso a Avenida 25 de Abril e avance em sentido ascendente até aos semáforos junto à Escola Secundária Alves Martins. Já sabe, o limite máximo de velocidade dentro das localidades não poderá ultrapassar os 50 km/h. Poderá ter de parar nos sinais luminosos e até encontrar algum constrangimento no trânsito. Continuar a marcha pela Avenida 25 de Abril até à Rotunda Paulo VI, aqui presta alguma atenção, porque em hora de ponta o trânsito irá obrigá-lo a abrandar, depois fazer a rotunda em frente, em direção à segunda saída, no sentido do Regimento Infantaria 14, e a partir daí terá maior tranquilidade na abordagem à estrada. 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
4: Ora, aqui estamos nós para vos dar as boas-vindas para a segunda meia hora desta emissão super top da estação diária em 96.8. 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
0: Ora, estamos nós de novo em 9680, super top da estação, para escutares na playlist da Estação Diária. 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

0: 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São estas algumas das notícias que vamos destacar na edição do dia do Diário da Estação. O Académico de Viseu pode este sábado garantir o regresso à Primeira Liga 37 anos depois de se vencer o Benfica B no Seixal e o Torriense não ganhar em Gaia ao Lusitânia de Lourosa. O município de Viseu lançou um concurso público no valor de 1 milhão e 125 mil euros para assegurar transportes especiais a alunos sem acesso ao serviço regular de transporte público para o ano letivo 2026-2027. A Assembleia da República recomendou ao Governo o reconhecimento e proteção dos antigos trabalhadores das minas da Urgeiriça. A cafeteria Docemente 2 da APPA-CDM de Viseu é um dos 50 finalistas da 10ª edição dos Prémios Aresp na categoria Responsabilidade Social. Agora é só ficarem atentos ao desenvolvimento destes e outros temas no Diário da Estação. 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
2: 9 horas.
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4: A PPLCDM de Viseu avança na segunda-feira com a terceira edição do projeto Bolas de Fukuoka, com uma ação de reflorestação na Serra do Crasto. Este ano a iniciativa conta com uma novidade, a colaboração do aeródromo de Viseu, que permitirá o lançamento aéreo das bolas, ampliando o alcance e o impacto da reflorestação da serra. O projeto, desenvolvido pelo Centro de Atividades e Capacitação para a Inclusão da instituição, resulta de uma parceria com o Instituto da Conservação da Natureza e das Florestas e reforça o compromisso da PPLCDM com a sustentabilidade ambiental e a inclusão social. A Assembleia da República recomendou ao Governo o reconhecimento e proteção dos antigos trabalhadores das minas da Urgeiriça, em Canas Senhorim, no Conselho de Nelas. A resolução foi já publicada em Diário da República. Entre as recomendações estão o cumprimento das obrigações de acompanhamento social e proteção da saúde dos extra-

0: trabalhadores e familiares, a definição de um plano de recuperação ambiental das áreas afetadas, o prolongamento do programa de intervenção em saúde para ex-trabalhadores da Empresa Nacional de Urânio e a criação de um memorial às vítimas da exposição à radioatividade e ainda a criação de um museu mineiro. O município de Viseu e a Edições Esgotadas promovem nova edição do Prémio de Poesia Judite Teixeira, com candidaturas abertas entre 1 e 30 de junho. O concurso, organizado pela Biblioteca Municipal Dom Miguel da Silva, tem caráter bienal e destina-se a uma obra de poesia original e inédita em língua portuguesa. O vencedor receberá 3 mil euros e terá a obra publicada pelas Edições Esgotadas. O prémio homenageia a escritora viziense Judite Teixeira, figura marcante da literatura portuguesa do século XX, que foi alvo de forte censura e contestação na época. No futebol distrital, este domingo vai decidir-se o título de campeão da divisão de honra de Viseu, com o Castrodeira a defender na 38ª jornada uma vantagem de um ponto sobre o Lamelas. No fundo da tabela, com o Lusitano de Vilmoinhos virtualmente despromovido, Mangualde e Ferreira de Aves decidem nesta jornada quem acompanha os trambelos na descida, com os mangualdenses em vantagem com mais um ponto que a formação de Sátão. Os jogos para este domingo são Sátão, São Pedrense, Oliveira de Frades, Carregal de Sales, Lamelas, Penalva de Castelo, Castrodeiro, Moimenta da Beira, Carvalhais, Ferreira de Aves, Lusitano, Nespereira, Mangualde, Nelas e Val de Açores, Campia. Todas as partidas começam pelas 5 da tarde. Toda a informação está atualizada em estaçãodiariajornal.sapo.pt e também no site da Estação Diária Rádio em 968.fm. A seguir vai ficar a previsão do estado do tempo.
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3: Previsão do estado do tempo para as próximas 24 horas. O Instituto Português do Mar e da Atmosfera está a prever para o Distrito de Viseu céu geralmente muito nublado, com alguns períodos de menor nebulosidade, mas com aguaceiros e vento fraco a moderado ou superando moderado a forte nas terras altas. O IPMA está também a prever uma pequena descida da temperatura, com o mercúrio dos termómetros a chegar aos 16 graus de máxima e a mínima a não ir além dos 9 graus durante a noite no Distrito de Viseu.
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1: Para cá estamos nós na hora de ponta da estação diária. Este é o período em que damos a conhecer alguns dos principais constrangimentos nas zonas de mais tráfego para quem se aproxima via automóvel da cidade de Viseu. Quem vai em via Sátão e está a entrar pela zona este da cidade, estamos a falar da rotunda da feira semanal junto à Quinta Agrária.

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4: De abertura em mais um espaço de emissão na Estação Oficial de Viseu. Começamos com o Super Malha Tuga e para que possamos prosseguir nesta edição Super Top da Estação, Top da Estação Diária em 96.8. Até já!
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1: Presta atenção à faixa que te vamos revelar em 96.8. Soltas da estação. Som que sabemos que bate no mercado e que também recomendamos. Fiquem bem, fiquem por aí.
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4: Pharrell Williams, considerado superestrela à escala global depois do lançamento de...

0: Mundial de Canções do iTunes nos Estados Unidos da América, o tema atingiu o top das tabelas em mais de 175 países.
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0: 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Bom dia. Prestem atenção aos destaques e ao bloco dos comerciais. É o desporto na Estação Diária. Voltaremos de novo à antena para a segunda parte desta emissão super top da estação. Até já.
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6: 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São estes alguns dos temas que vamos desenvolver no Desporto da Estação Diária. No futebol distrital, este domingo vai decidir-se o título de campeão da Divisão de Honra de Viseu, com o Castrodeira defender na 31ª jornada uma vantagem de 1 ponto sobre o Lamelas. O Viseu 2001 recebe este domingo o Portimonense em jogo da 12ª jornada da fase de apuramento campeão da 2ª Divisão Nacional de Futsal. O Estádio Municipal da Pedreira em São Pedro do Sul é o palco escolhido para a grande final do Campeonato da 1ª Divisão de Futebol de Viseu. O Heróis da Aventura de Sinfãs arranca este fim de semana a 2ª fase da Taça Nacional Feminina de Futsal. Agora é só ficarem atentos ao desenvolvimento destes e outros temas no Desporto da Estação Diária.
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0: 9h30, hora de desporto.
1: O futebol distrital este domingo vai decidir-se o título de campeão da divisão de honra de Viseu, com o Castrodeira a defender na 38ª jornada uma vantagem de um ponto sobre o Lamelas. No fundo da tabela, com o Lusitano de Vildemins virtualmente despromovido, Mangualde e Ferreira de Aves decidem nesta jornada quem acompanha os tramelos na descida, com os mangualdeses em vantagem com mais um ponto que a formação de Sátão. Os jogos para este domingo são Sátão, Sampedrense, Oliveira de Frades, Carregal de Salto, Lamelas, Penalva de Castelo, Castrodeira, Moimenta da Beira, Carvalhais, Ferreira de Aves, Lusitano, Nunes Pereira, Mangualde, Nelas e Val de Açores, Campia. Todas as partidas começam pelas 5 da tarde. O Viseu 2001 recebe este domingo o Portimonense em jogo da 12ª jornada da fase de apuramento campeão da 2ª Divisão Nacional de Futsal. Os algarvios, já com a subida garantida, precisam apenas de pontuar para fazer em Viseu a festa do título, enquanto a formação orientada por Rui Almeida mantém ainda esperanças de poder acompanhar o Portimonense na subida. Para isso, precisa vencer os 3 jogos que ainda faltam até a final, a começar pela partida deste domingo, e esperar que os adversários diretos possam perder pontos. Viseu 2001 está a 5 pontos da UPVN, do Barbarense e do Belenenses. Viseu 2001 Portimonense, este domingo, 5h30 da tarde, no pavilhão Cidade de Viseu. O Estádio Municipal da Pedreira, em São Pedro do Sul, é o palco escolhido para a grande final do Campeonato da 1ª Divisão de Futebol de Viseu. O jogo está marcado para as 5 da tarde deste domingo entre o Sporting de Lamego e o Atlético de Molelos, os dois clubes que dominaram as respectivas séries durante a fase regular. O Lamego terminou a Série Norte no primeiro lugar com 59 pontos, o Atlético de Molelos venceu a Série Sul com 67. Com a subida garantida à Divisão de Honra na próxima época, as duas equipas vão agora discutir o título de campeão da 1ª Divisão Distrital. A entrada para a final é gratuita. O Heróis da Aventura Sem Fãs arranca este fim de semana a 2ª fase da Taça Nacional Feminina de Futsal. Integradas na Série 1, as campeãs distritais de Viseu viajam até Mira para defrontarem o Domus d'Ostra. O jogo está marcado para as 6 da tarde no pavilhão desportivo de Porto Mar. Na 2ª jornada, dia 16 de maio, novo jogo fora de casa com a deslocação a São Julião de Freixo para defrontarem a equipa B da Casa do Povo de Freixo. O primeiro jogo em casa será na 3ª jornada, a última da primeira volta, com a recepção ao Matosinhos, vai ser a 23 de maio. Esta 2ª fase tem um total de 6 jornadas, em sistema de todos contra todos. Apuram-se para as meias finais apenas os primeiros classificados de cada uma das 4 séries. Toda a informação do desporto está atualizada em estaçãodiariajornal.sapo.pt e também no site da Estação Diária Rádio em 968.fm. A seguir vai ficar a previsão do estado do tempo.
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3: Previsão do estado do tempo para as próximas 24 horas. O Instituto Português do Mar e da Atmosfera está a prever para o distrito de Viseu céu geralmente muito nublado, com possibilidade de ocorrência de aguaceiros e vento fraco a moderado, superando moderado a forte nas terras altas. O IPMA está também a prever uma pequena descida da temperatura, com o mercúrio dos termómetros a chegar aos 14 graus de máxima e a mínima a registrar durante a noite valores perto dos 11 graus no distrito de Viseu.
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7: 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RT Ricardo Teixeira.
8: Olá pessoal, bem-vindos ao QI Business Secrets.
7: Ricardo Teixeira, o imparável.
8: Hoje vamos falar de um tema bastante sensível. Vamos falar da nossa relação com o Estado.
7: É o fim de semana.
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0: Entrada na cidade é via Zona Oeste, isto é, pelo lado de quem sobe a Avenida Cidade de Aveiro, em direção à Rotunda Carlos Lopes, o tráfego é realmente condicionado. No entanto, se se encontrar no início da zona ascendente dos semáforos da Avenida Cidade de Aveiro, tem outra alternativa, que é virar à direita e contornar o Estádio dos Trambelos até chegar à Rotunda do Monte Belo e retomar a circunvalação. Mas se o objetivo for prosseguir até à Rotunda Paulo VI, quando chegar junto ao Hotel Monte Belo, ainda tem a possibilidade de poder virar à direita, fazer a rotunda à esquerda e seguir pela rua Dr. Álvaro Monteiro, junto ao Monte Pio, passar os semáforos, continuar em sentido ascendente até ao cimo da rua e virar à esquerda até apanhar de novo a circunvalação. Estamos em hora de ponta, na estação diária, estamos a dar a conhecer trajetos alternativos para quem pretende entrar na cidade de Viseu. Iremos regressar na próxima hora de ponta.
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3: Segunda meia hora desta emissão, super top da estação. Super músicas só para quem está atento ao mercado áudio. Fiquem muito bem, até já.
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0: 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Ora viva, se estiver junto ao teu rádio, fica aí com o endereço do Facebook oficial da Estação Diária Rádio. facebook.com/estaçãodiaria, contacto direto com o super top da estação em 96.8. Fica bem.
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0: 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Praticamente a finalizar mais uma hora de emissão na Estação Diária. Hora super top da estação. Avançamos para os destaques que à hora certa irão fazer parte do Diário da Estação. Regressaremos logo depois do bloco comercial para mais uma hora super estação. Até já!
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1: 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São estas algumas das notícias que vamos destacar na edição do dia do Diário da Estação. O Académico Viseu pode este sábado garantir o regresso à Primeira Liga 37 anos depois de se vencer o Benfica B no Seixal e o Torriense não ganhar em Gaia ao Lusitânia de Lourosa. O município de Viseu lançou um concurso público no valor de 1 milhão e 125 mil euros para assegurar transportes especiais a alunos sem acesso ao serviço regular de transporte público para o ano.

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5: A PPA-CDM de Viseu avança na segunda-feira com a terceira edição do projeto Bolas de Fukuoka, com uma ação de reflorestação na Serra do Crasto. Este ano a iniciativa conta com uma novidade, a colaboração do aeródromo de Viseu, que permitirá o lançamento aéreo das bolas, ampliando o alcance e o impacto da reflorestação da serra. O projeto, desenvolvido pelo Centro de Atividades e Capacitação para a Inclusão da instituição, resulta de uma parceria com o Instituto da Conservação da Natureza e das Florestas e reforça o compromisso da PPA-CDM com a sustentabilidade ambiental e a inclusão social. A Assembleia da República recomendou ao Governo o reconhecimento e proteção dos antigos trabalhadores das minas da Urgeiriça, em Canas Senhorim, no Conselho de Nelas. A resolução foi já publicada em Diário da República. Entre as recomendações estão o cumprimento das obrigações de acompanhamento social e proteção da saúde dos ex-trabalhadores e familiares, a definição de um plano de recuperação ambiental das áreas afetadas, o prolongamento do programa de intervenção em saúde para ex-trabalhadores da Empresa Nacional de Urânio e a criação de um memorial às vítimas da exposição à radioatividade e ainda a criação de um museu mineiro. O município de Viseu e a Edições Esgotadas promovem nova edição do Prémio de Poesia Judite Teixeira, com candidaturas abertas entre 1 e 30 de junho. O concurso, organizado pela Biblioteca Municipal Dom Miguel da Silva, tem caráter bienal e destina-se a uma obra de poesia original

0: inédita em língua portuguesa. O vencedor receberá 3 mil euros e terá a obra publicada pelas Edições Esgotadas. O prémio homenageia a escritora viziense Judite Teixeira, figura marcante da literatura portuguesa do século XX, que foi alvo de forte censura e contestação na época. No futebol distrital, este domingo vai decidir-se o título de campeão da divisão de honra de Viseu, com o Castrodeira a defender na 38ª jornada uma vantagem de um ponto sobre o Lamelas. No fundo da tabela, com o Lusitano de Vildemins virtualmente despromovido, Mangualde e Ferreira de Aves decidem nesta jornada quem acompanha os trambelos na descida, com os mangualdenses em vantagem com mais um ponto que a formação de Sátão. Os jogos para este domingo são Sátão, Sampedrense, Oliveira de Frades, Carregal de Sales, Lamelas, Penalva de Castelo, Castrodeiro, Moimenta da Beira, Carvalhais, Ferreira de Aves, Lusitano, Nes Pereira, Mangualde Nelas e Valde Açores, Campia. Todas as partidas começam pelas 5 da tarde. Toda a informação está atualizada em estaçãodiariajornal.sapo.pt e também no site da Estação Diária Rádio em 968.fm. A seguir vai ficar a previsão do estado do tempo.
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2: 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Previsão do estado do tempo para as próximas 24 horas. O Instituto Português do Mar e da Atmosfera está a prever para o Distrito de Viseu céu geralmente muito nublado, com alguns períodos de menor nebulosidade, mas com aguaceiros e vento fraco a moderado, soprando moderado a forte nas terras altas. O IPMA está também a prever uma pequena descida da temperatura, com o mercúrio dos termómetros a chegar aos 16 graus de máxima e a mínima não ir além dos 9 graus durante a noite no Distrito de Viseu.
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2: 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Estamos aí de regresso para quem segue regularmente a Estação Diária em Viseu. 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
2: Ora viva, voltamos à antena depois do sinal horário e logo a seguir a mais uma grande música na Estação Diária. Ouvimos tema cantado em português, destacamos algumas das músicas que mais estão a bater no mercado nacional para imediatamente a seguir rodarmos Supernova. 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

0: Setas, Carlos Manuel Costa. É sempre bom estar de volta à Estação Oficial de Viseu. Mais uma grande hora de rádio em 96.80. 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
1: Para escutares na próxima sequência que preparámos na playlist da Estação Diária, presta atenção ao tema de Soltas da Estação, que mereceu relevo nos mais diferentes tops do mercado da música. Fica bem. 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
1: Estamos a fazer a atualização da informação de meia hora. Para já fiquem com os principais títulos do desporto, que irá para o ar logo a seguir ao bloco dos comerciais. Estaremos de novo convosco em antena para avançarmos para a segunda meia hora desta emissão. Até já. 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
1: 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São estes alguns dos temas que vamos desenvolver no desporto da Estação Diária. No futebol distrital, este domingo vai decidir-se o título de campeão da Divisão de Honra de Viseu, com o Castro Deira a defender na 31ª jornada uma vantagem de 1 ponto sobre o Lamelas. O Viseu 2001 recebe este domingo o Portimonense em jogo da 12ª jornada da fase de apuramento campeão da 2ª Divisão Nacional de Futsal. O Estádio Municipal da Pedreira em São Pedro do Sul é o palco escolhido para a grande final do campeonato da 1ª Divisão de Futebol de Viseu. O Heróis da Aventura de Sinfãs arranca este fim de semana a 2ª fase da Taça Nacional Feminina de Futsal. Agora é só ficarem atentos ao desenvolvimento destes e outros temas no desporto da Estação Diária. 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

0: 10:30. Vem o desporto na estação diária.
1: No futebol distrital, este domingo vai decidir-se o título de campeão da divisão de honra de Viseu, com o Castrodeira a defender na 38ª jornada uma vantagem de um ponto sobre Lamelas. No fundo da tabela, com o Lusitano de Vilmoinhos virtualmente despromovido, Mangualde e Ferreira de Aves decidem nesta jornada quem acompanha os tramelos na descida, com os mangualdenses em vantagem com mais um ponto que a formação de Sátão. Os jogos para este domingo são Sátão, Sampedrense, Oliveira de Frades, Carregal de Sal, Lamelas, Penalva de Castelo, Castrodeira, Moimenta da Beira, Carvalhais, Ferreira de Aves, Lusitano, Nunes Pereira, Mangualde, Nelas e Val de Açores, Campia. Todas as partidas começam pelas 5 da tarde. O Viseu 2001 recebe este domingo o Portimonense em jogo da 12ª jornada da fase de apuramento campeão da 2ª Divisão Nacional de Futsal. Os algarvios, já com a subida garantida, precisam apenas de pontuar para fazer em Viseu a festa do título, enquanto a formação orientada por Rui Almeida mantém ainda esperanças de poder acompanhar o Portimonense na subida. Para isso, precisa vencer os 3 jogos que ainda faltam até a final, a começar pela partida deste domingo, e esperar que os adversários diretos possam perder pontos. Viseu 2001 está a 5 pontos da UPVN, do Barbarense e do Belenenses. Viseu 2001 Portimonense, este domingo, 5:30 da tarde, no pavilhão Cidade de Viseu. O Estádio Municipal da Pedreira, em São Pedro do Sul, é o palco escolhido para a grande final do Campeonato da Primeira Divisão de Futebol de Viseu. O jogo está marcado para as 5 da tarde deste domingo entre o Sporting Flamengo e o Atlético de Morelos, os dois clubes que dominaram as respectivas séries durante a fase regular. O Flamengo terminou a Série Norte no primeiro lugar com 59 pontos, o Atlético de Morelos venceu a Série Sul com 67. Com a subida garantida à Divisão de Honra na próxima época, as duas equipas vão agora discutir o título de campeão da Primeira Divisão Distrital. A entrada para a final é gratuita. O Heróis da Aventura Sem Fãs arranca este fim de semana a segunda fase da Taça Nacional Feminina de Futsal. Integradas na Série 1, as campeãs distritais de Viseu viajam até Mira para defrontarem o Domus Nostra. O jogo está marcado para as 6 da tarde no Pavilhão Desportivo de Porto Mar. Na segunda jornada, dia 16 de maio, novo jogo fora de casa com a deslocação a São Julião de Freixo para defrontarem a equipa B da Casa do Povo de Freixo. O primeiro jogo em casa será na terceira jornada, a última da primeira volta, com a recepção ao Matosinhos, vai ser a 23 de maio. Esta segunda fase tem um total de 6 jornadas, em sistema de todos contra todos. Apuram-se para as meias finais apenas os primeiros classificados de cada uma das 4 séries. 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A seguir vai ficar a previsão do estado do tempo.
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4: Previsão do estado do tempo para as próximas 24 horas. O Instituto Português de Mar e da Atmosfera está a prever para o distrito de Viseu céu geralmente muito nublado, com possibilidade de ocorrência de aguaceiros e vento fraco a moderado, supermoderado a forte nas terras altas. O IPMA está também a prever uma pequena descida da temperatura, com o mercúrio dos termómetros a chegar aos 14 graus de máxima e a mínima a registrar durante a noite valores perto dos 11 graus no distrito de Viseu.
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1: 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Ultrapassámos a primeira das duas meias horas desta emissão na Estação Diária. Partilhamos contigo o melhor som do FM. Malha House para ouvires nos próximos minutos. Fiquem muito bem. 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
0: Clássicos da Estação, para vos darmos a conhecer os temas que se destacaram em todas as pistas de dança. Fiquem atentos, fiquem muito bem.
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1: Estamos de regresso. Vamos avançar para os destaques que, à hora certa, irão fazer parte do Diário da Estação. Regressamos à antena logo a seguir à informação atualizada. Até já. 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
1: 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São estas algumas das notícias que vamos destacar na edição do dia do Diário da Estação. A PPA-CDM de Viseu avança na segunda-feira com a terceira edição do Projeto Bolas de Fukuoka como ação de reflorestação na Serra do Castro. A Assembleia da República recomendou ao Governo o reconhecimento e proteção dos antigos trabalhadores das minas da Ujeiriçá. O município de Viseu e as edições esgotadas promovem nova edição do Prémio de Poesia Judite Teixeira com as candidaturas abertas entre 1 e 30 de julho. No futebol distrital, este domingo vai decidir-se o título de campeão da Divisão de Honra de Viseu, com o Castro Leira defendendo a 31ª jornada uma vantagem de 1 ponto sobre o Lamelas. Agora é só ficarem atentos ao desenvolvimento destes e outros temas no Diário da Estação. 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
2: 11 horas.
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3: A PPLCDM de Viseu avança na segunda-feira com a terceira edição do projeto Bolas de Fukuoka, com uma ação de reflorestação na Serra do Crasto. Este ano a iniciativa conta com uma novidade, a colaboração do Aeródromo de Viseu, que permitirá o lançamento aéreo das bolas, ampliando o alcance e o impacto da reflorestação da serra. O projeto, desenvolvido pelo Centro de Atividades e Capacitação para a Inclusão da instituição, resulta de uma parceria com o Instituto da Conservação da Natureza e das Florestas e reforça o compromisso da APPLCDM com a sustentabilidade ambiental e a inclusão social. A Assembleia da República recomendou ao Governo o reconhecimento e proteção dos antigos trabalhadores das minas da Urgeiriça, em Canas Senhorim, no Conselho de Nelas. A resolução foi já publicada em Diário da República. Entre as recomendações estão o cumprimento das obrigações de acompanhamento social e proteção da saúde dos ex-trabalhadores e familiares, a definição de um plano de recuperação ambiental das áreas afetadas, o prolongamento do programa de intervenção em saúde para ex-trabalhadores da Empresa Nacional de Urânio e a criação de um memorial às vítimas da exposição à radioatividade e ainda a criação de um museu mineiro. O município de Viseu e a Edições Esgotadas promovem nova edição do Prémio de Poesia Judite Teixeira, com candidaturas abertas entre 1 e 30 de junho. O concurso, organizado pela Biblioteca Municipal Dom Miguel da Silva, tem caráter bienal e destina-se a uma obra de poesia original e inédita em língua portuguesa. O vencedor receberá 3 mil euros e terá a obra publicada pelas Edições Esgotadas. O prémio homenageia a escritora viziense Judite Teixeira, figura marcante da literatura portuguesa do século XX, que foi alvo de forte censura e contestação na época. No futebol distrital, este domingo vai decidir-se o título de campeão da divisão de honra de Viseu, com o Castrodeira a defender na 30ª e última jornada uma vantagem de um ponto sobre Lamelas. No fundo da tabela, com o Lusitano de Vildemins virtualmente despromovido, Mangualde e Ferreira de Aves decidem nesta jornada quem acompanha os trambelos na descida, com os mangualdenses

0: em vantagem com mais um ponto que a formação de Sátão. Os jogos para este domingo são Sátão, Sampedrense, Oliveira de Frades, Carregal de Sales, Lamelas, Penalva de Castelo, Castrodeira, Moimenta da Beira, Carvalhais, Ferreira de Aves, Lusitano, Nes Pereira, Mangual de Nelas e Val de Açores, Campia. Todas as partidas começam pelas 5 da tarde. Toda a informação está atualizada em estaçãodiariajornal.sapo.pt e também no site da Estação Diária Rádio em 968.fm. A seguir vai ficar a previsão do estado do tempo.
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3: Previsão do estado do tempo para as próximas 24 horas. O Instituto Português do Mar e da Atmosfera está a prever para o Distrito de Viseu céu geralmente muito nublado, com alguns períodos de menor nebulosidade, mas com aguaceiros e vento fraco a moderado, soprando moderado a forte nas terras altas. O IPMA está também a prever uma pequena descida da temperatura, com o mercúrio dos termómetros a chegar aos 16 graus de máxima e a mínima a não ir além dos 9 graus durante a noite no Distrito de Viseu.
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7: 10-13, José Alberto Ribeiro.
8: Muito bem, som de abertura em mais um espaço de emissão na Estação Diária.
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8: Temos aí mais informação relativa às diferentes bandas que vão rodando na Estação Diária, de segunda a domingo.
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0: 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Olá, viva! Está aí mais um início de emissão na Estação Diária. Primeira das músicas que destacamos neste espaço Super Estação, tema tocado em português. Supernova é a malha escolhida para os próximos minutos, em 96.8. Até já! www.efitnesshealthclub.pt. 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
1: Para te dar a conhecer as novidades que o mundo da música vai apresentando, escolhemos mais Soltas da Estação, mais uma faixa que iremos destacar na Estação Diária, Estação Oficial de Viseu. 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
1: Ok, chegou a hora de vos darmos a informar aquilo que de mais importante está a acontecer em termos de noticiário desportivo. Prestem atenção aos destaques e ao bloco dos comerciais. É o desporto na Estação Diária e voltaremos de novo à emissão para a segunda parte desta emissão Superestação. 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
1: São estes alguns dos temas que vamos desenvolver no desporto da Estação Diária. No futebol distrital, este domingo vai decidir-se o título de campeão da Divisão de Honra de Viseu, com o Castro Deira defender na 31ª jornada uma vantagem de 1 ponto sobre o Lamelas. O Viseu 2001 recebe este domingo o Portimonense em jogo da 12ª jornada da fase de apuramento campeão da 2ª Divisão Nacional de Futsal. O Estádio Municipal da Pedreira em São Pedro do Sul é o palco escolhido para a grande final do campeonato da 1ª Divisão de Futebol de Viseu. O Heróis da Aventura de Sinfãs arranca este fim de semana a 2ª fase da Taça Nacional Feminina de Futsal. Agora é só ficarem atentos ao desenvolvimento destes e outros temas no desporto da Estação Diária. 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

0: 11:30, metade da hora, está em desporto.
1: O futebol distrital este domingo vai decidir-se o título de campeão da divisão de honra de Viseu, com o Castrodeira a defender na 38ª jornada uma vantagem de um ponto sobre Lamelas. No fundo da tabela, com o Lusitano de Vilmoins virtualmente despromovido, Mangualde e Ferreira de Aves decidem nesta jornada quem acompanha os tramelos na descida, com os mangualdenses em vantagem com mais um ponto que a formação de Sátão. Os jogos para este domingo são Sátão, Sampedrense, Oliveira de Frades, Carregal de Sal, Lamelas, Penalva de Castelo, Castrodeira, Moimenta da Beira, Carvalhais, Ferreira de Aves, Lusitano, Nunes Pereira, Mangualde, Nelas e Val de Açores, Campia. Todas as partidas começam pelas 5 da tarde. O Viseu 2001 recebe este domingo o Portimonense em jogo da 12ª jornada da fase de apuramento campeão da 2ª Divisão Nacional de Futsal. Os algarvios, já com a subida garantida, precisam apenas de pontuar para fazer em Viseu a festa do título, enquanto a formação orientada por Rui Almeida mantém ainda esperanças de poder acompanhar o Portimonense na subida. Para isso, precisa vencer os 3 jogos que ainda faltam até a final, a começar pela partida deste domingo, e esperar que os adversários diretos possam perder pontos. Viseu 2001 está a 5 pontos da UPVN, do Barbarense e do Belenenses. Viseu 2001 Portimonense, este domingo, 5:30 da tarde, no pavilhão Cidade de Viseu. O Estádio Municipal da Pedreira, em São Pedro do Sul, é o palco escolhido para a grande final do campeonato da 1ª Divisão de Futebol de Viseu. O jogo está marcado para as 5 da tarde deste domingo, entre o Sporting Flamengo e o Atlético de Morelos, os dois clubes que dominaram as respectivas séries durante a fase regular. O Lamego terminou a Série Norte no primeiro lugar com 59 pontos, o Atlético de Morelos venceu a Série Sul com 67. Com a subida garantida à Divisão de Honra na próxima época, as duas equipas vão agora discutir o título de campeão da 1ª Divisão Distrital. A entrada para a final é gratuita. O Heróis da Aventura Sem Fãs arranca este fim de semana a segunda fase da Taça Nacional Feminina de Futsal. Integradas na Série 1, as campeãs distritais de Viseu viajam até Mira para defrontarem o Domus Nostra. O jogo está marcado para as 6 da tarde no pavilhão desportivo de Porto Mar. Na segunda jornada, dia 16 de maio, novo jogo fora de casa com a deslocação a São Julião de Freixo para defrontarem a equipa B da Casa do Povo de Freixo. O primeiro jogo em casa será na terceira jornada, a última da primeira volta, com a recepção ao Matosinhos, vai ser a 23 de maio. Esta segunda fase tem um total de 6 jornadas, em sistema de todos contra todos. Apurou-se para as meias finais apenas os primeiros classificados de cada uma das 4 séries. Toda a informação do desporto está atualizada em estaçãodiariajornal.sapo.pt e também no site da Estação Diária Rádio em 968.fm. A seguir vai ficar a previsão do estado do tempo.
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2: 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Previsão do estado do tempo para as próximas 24 horas. O Instituto Português do Mar e da Atmosfera está a prever para o distrito de Viseu céu geralmente muito nublado, com possibilidade de ocorrência de aguaceiros e vento fraco a moderado, supermoderado a forte nas terras altas. O IPMA está também a prever uma pequena descida da temperatura, com o mercúrio dos termómetros a chegar aos 14 graus de máxima e a mínima a registrar durante a noite valores perto dos 11 graus no distrito de Viseu.
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0: 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Segunda parte desta emissão Superestação, www.968.fm no teu móvel. Se quiseres dar um salto ao Facebook da Estação Diária, também lá terás novidades. Malha House, para escutares em 96.8. 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
1: Ora, estamos nós para voltarmos aos clássicos da estação. Durante esta hora, divulgamos algumas das melhores faixas que se destacaram na época. 908 FM, para fixares no teu rádio. 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
1: Cumprimos mais uma hora de emissão. Está aí a altura de revelarmos os principais títulos do Diário da Estação. Contem connosco na próxima hora. Não percam as notícias. Prometemos regressar em força. Fiquem bem.
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1: 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São estas algumas das notícias que vamos destacar na edição do dia do Diário da Estação. A TPA-CDM de Viseu avança na segunda-feira com a terceira edição do Projeto Bolas de Fukuoka com uma ação de reflorestação na Serra do Castro. A Assembleia da República recomendou ao Governo o reconhecimento e proteção dos antigos trabalhadores das minas da Urgeiriça. O município de Viseu e as edições esgotadas promovem nova edição do Prémio de Poesia Judite Teixeira com as candidaturas abertas entre 1 e 30 de julho. No futebol distrital, este domingo vai decidir-se o título de campeão da divisão de honra de Viseu, com o Castro Deira a defender na 30ª e última jornada uma vantagem de 1 ponto sobre o Lamelas. Agora é só ficarem atentos ao desenvolvimento destes e outros temas no Diário da Estação. 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
5: A PPA-CDM de Viseu avança na segunda-feira com a terceira edição do projeto Bolas de Fukuoka, com uma ação de reflorestação na Serra do Crasto. Este ano a iniciativa conta com uma novidade, a colaboração do aeródromo de Viseu, que permitirá o lançamento aéreo das bolas, ampliando o alcance e o impacto da reflorestação da serra. O projeto, desenvolvido pelo Centro de Atividades e Capacitação para a Inclusão da instituição, resulta de uma parceria com o Instituto da Conservação da Natureza e das Florestas e reforça o compromisso da APPA-CDM com a sustentabilidade ambiental e a inclusão social. A Assembleia da República recomendou ao Governo o reconhecimento e proteção dos antigos trabalhadores das minas da Urgeirice, em Canas Senhorim, no Conselho de Nelas. A resolução foi já publicada em Diário da República. Entre as recomendações estão o cumprimento das obrigações de acompanhamento social e proteção da saúde dos ex-trabalhadores e familiares, a definição de um plano de recuperação ambiental das áreas afetadas, o prolongamento do programa de intervenção em saúde para ex-trabalhadores da Empresa Nacional de Urânio e a criação de um memorial às vítimas da exposição à radioatividade e ainda a criação de um museu mineiro. O município de Viseu e a Edições Esgotadas promovem nova edição do Prémio de Poesia Judite Teixeira, com candidaturas abertas entre 1 e 30 de junho. O concurso, organizado pela Biblioteca Municipal Dom Miguel da Silva, tem caráter bienal e destina-se a uma obra de poesia original e inédita em língua portuguesa. O vencedor receberá 3 mil euros e terá a obra publicada pelas Edições Esgotadas. O prémio homenageia a escritora viziense Judite Teixeira, figura marcante da literatura portuguesa do século XX, que foi alvo de forte censura e contestação na época. No futebol distrital, este domingo vai decidir-se o título de campeão da divisão de honra de Viseu, com o Castrodeiro a defender na 30ª e última jornada uma vantagem de um ponto sobre o Lamelas. No fundo da tabela, com o Lusitano de Vildemins virtualmente despromovido, Mangualde e Ferreira de Aves decidem nesta jornada quem acompanha os trambelos na descida, com os mangualdenses em vantagem com mais um ponto que a formação de Sátão. Os jogos para este domingo são Sátão, São Pedrense, Oliveira de Frades, Carregal de Salto, Lamelas, Penalva de Castelo, Castrodeiro, Moimenta da Beira, Carvalhais, Ferreira de Aves, Lusitano, Nes Pereira, Mangualde, Nelas e Val de Açores, Campia. Todas as partidas começam pelas 5 da tarde. Toda a informação está atualizada em estaçãodiariajornal.sapo.pt e também no site da Estação Diária Rádio em 968.fm. A seguir vai ficar a previsão do estado do tempo.

0: 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Previsão do estado do tempo para as próximas 24 horas. O Instituto Português do Mar e da Atmosfera está a prever para o Distrito de Viseu céu geralmente muito nublado, com alguns períodos de menor nebulosidade, mas com aguaceiros e vento fraco a moderado, soprando moderado a forte nas terras altas. O IPMA está também a prever uma pequena descida da temperatura, com o mercúrio dos termómetros a chegar aos 16 graus de máxima e a mínima não ir além dos 9 graus durante a noite no Distrito de Viseu. 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
0: 10:13. José Alberto Ribeiro. Ora viva, nos próximos minutos, há mais música na Estação Oficial Viseu. José Alberto Ribeiro, na Estação Diária. Vamos avançar para os destaques que, à hora certa, irão fazer parte do Diário da Estação, de segunda a domingo, na Estação Oficial de Viseu. 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
0: Estamos aí de regresso para quem segue regularmente a Estação Diária em Viseu. Supernova é o som que iremos recomendar já de seguida. Ainda neste início de emissão, ouvimos Tuga da Estação na Estação Diária. 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
1: Para te dar a conhecer as novidades que o mundo da música vai apresentando, escolhemos mais Soltas da Estação, mais uma faixa que iremos destacar na Estação Diária, Estação Oficial de Viseu. Fica bem. 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
0: 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Praticamente a terminarmos a primeira das duas meias horas desta emissão Superestação, para quem está atento à informação de caráter desportivo, vê aí os destaques e as notícias atualizadas. Ainda no meio, os comerciais. Fiquem bem, nós voltaremos para a segunda meia hora com muito mais energia. Até já. 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
0: São estes alguns dos temas que vamos desenvolver no desporto da Estação Diária. No futebol distrital, este domingo vai decidir-se o título de campeão da Divisão de Honra de Viseu, com o Castro Deira defendendo a 31ª jornada uma vantagem de 1 ponto sobre o Lamelas. O Viseu 2001 recebe este domingo o Portimonense em jogo da 12ª jornada da fase de apuramento campeão da 2ª Divisão Nacional de Futsal. O Estádio Municipal da Pedreira em São Pedro do Sul é o palco escolhido para a grande final do campeonato da 1ª Divisão de Futebol de Viseu. O Heróis da Aventura de Sinfãs arranca este fim de semana a 2ª fase da Taça Nacional Feminina de Futsal. Agora é só ficarem atentos ao desenvolvimento destes e outros temas no desporto da Estação Diária. 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

0: meio-dia e meia. 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
1: No futebol distrital, este domingo vai decidir-se o título de campeão da divisão de honra de Viseu, com o Castrodeira a defender na 38ª jornada uma vantagem de um ponto sobre Lamelas. No fundo da tabela, com o Lusitano de Vildemins virtualmente despromovido, Mangualde e Ferreira de Aves decidem nesta jornada quem acompanha os tramelos na descida, com os mangualdenses em vantagem com mais um ponto que a formação de Sátão. Os jogos para este domingo são Sátão, Sampedrense, Oliveira de Frades, Carregal de Sal, Lamelas, Penalva de Castelo, Castrodeira, Moimenta da Beira, Carvalhais, Ferreira de Aves, Lusitano, Nunes Pereira, Mangualde, Nelas e Val de Açores, Campia. Todas as partidas começam pelas 5 da tarde. O Viseu 2001 recebe este domingo o Portimonense em jogo da 12ª jornada da fase de apuramento campeão da 2ª Divisão Nacional de Futsal. Os algarvios, já com a subida garantida, precisam apenas de pontuar para fazer em Viseu a festa do título, enquanto a formação orientada por Rui Almeida mantém ainda esperanças de poder acompanhar o Portimonense na subida. Para isso, precisa vencer os 3 jogos que ainda faltam até a final, a começar pela partida deste domingo, e esperar que os adversários diretos possam perder pontos. Viseu 2001 está a 5 pontos da UPVN, do Barbarense e do Belenenses. Viseu 2001 Portimonense, este domingo, 5:30 da tarde, no pavilhão Cidade de Viseu. O Estádio Municipal da Pedreira, em São Pedro do Sul, é o palco escolhido para a grande final do Campeonato da Primeira Divisão de Futebol de Viseu. O jogo está marcado para as 5 da tarde deste domingo entre o Sporting de Lamego e o Atlético de Molelos, os dois clubes que dominaram as respectivas séries durante a fase regular. O Lamego terminou a Série Norte no primeiro lugar com 59 pontos, o Atlético de Molelos venceu a Série Sul com 67. Com a subida garantida à Divisão de Honra na próxima época, as duas equipas vão agora discutir o título de campeão da Primeira Divisão Distrital. A entrada para a final é gratuita. O Heróis da Aventura Sem Fãs arranca este fim de semana a segunda fase da Taça Nacional Feminina de Futsal. Integradas na Série 1, as campeãs distritais de Viseu viajam até Mira para defrontarem o Domus Nostra. O jogo está marcado para as 6 da tarde no pavilhão desportivo de Porto Mar. Na segunda jornada, dia 16 de maio, novo jogo fora de casa com a deslocação a São Julião de Freixo para defrontarem a equipa B da Casa do Povo de Freixo. O primeiro jogo em casa será na terceira jornada, a última da primeira volta, com a recepção ao Matosinhos, vai ser a 23 de maio. Esta segunda fase tem um total de 6 jornadas, em sistema de todos contra todos. Apuram-se para as meias finais apenas os primeiros classificados de cada uma das 4 séries. Toda a informação do desporto está atualizada em estaçãodiariajornal.sapo.pt e também no site da Estação Diária Rádio em 968.fm. A seguir vai ficar a previsão do estado do tempo.
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3: Previsão do estado do tempo para as próximas 24 horas. O Instituto Português de Mar e da Atmosfera está a prever para o distrito de Viseu céu geralmente muito nublado, com possibilidade de ocorrência de aguaceiros e vento fraco a moderado, soprando moderado a forte nas terras altas. O IPMA está também a prever uma pequena descida da temperatura, com o mercúrio dos termómetros a chegar aos 14 graus de máxima e a mínima a registrar durante a noite valores perto dos 11 graus no distrito de Viseu.
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1: Vem o melhor som house da estação. Se gostares de melhorar o ritmo da tua rádio, fica a saber que os próximos minutos têm muito mais energia. Pista de dança em 96.8. Até já. 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
1: Muito bem, durante esta emissão procuramos recuperar alguns dos melhores sons clássicos. Nos próximos minutos, as melhores malhas estão aqui em 96.8. Fiquem muito bem.
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0: 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Estamos de volta para dar por finalizado o último terço da hora. Ainda tempo para ficarmos por dentro dos principais destaques que iremos desenvolver à hora certa no Diário da Estação. Fiquem muito bem.
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5: São estas algumas das notícias que vamos destacar na edição do dia do Diário da Estação. A TPA-CDM de Viseu avança na segunda-feira com a terceira edição do Projeto Bolas de Fukuoka com uma ação de reflorestação na Serra do Castro. A Assembleia da República recomendou ao Governo o reconhecimento e proteção dos antigos trabalhadores das minas da Ujeiriça. O município de Viseu e as edições esgotadas promovem nova edição do Prémio de Poesia Judite Teixeira com as candidaturas abertas entre 1 e 30 de julho. No futebol distrital, este domingo vai decidir-se o título de campeão da divisão de honra de Viseu, com o Castro Leira defender na 31ª jornada uma vantagem de 1 ponto sobre o Lamelas. Agora é só ficarem atentos ao desenvolvimento destes e outros temas no Diário da Estação.
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1: Uma hora.
2: A PPA-CDM de Viseu avança na segunda-feira com a terceira edição do projeto Bolas de Fukuoka, com uma ação de reflorestação na Serra do Crasto. Este ano a iniciativa conta com uma novidade, a colaboração do aeródromo de Viseu, que permitirá o lançamento aéreo das bolas, ampliando o alcance e o impacto da reflorestação da serra. O projeto, desenvolvido pelo Centro de Atividades e Capacitação para a Inclusão da instituição, resulta de uma parceria com o Instituto da Conservação da Natureza e das Florestas e reforça o compromisso da PPA-CDM com a sustentabilidade ambiental e a inclusão social. A Assembleia da República recomendou ao Governo o reconhecimento e proteção dos antigos trabalhadores das minas da Urgeiriça, em Canas Senhorim, no Conselho de Nelas. A resolução foi já publicada em Diário da República. Entre as recomendações estão o cumprimento das obrigações de acompanhamento social e proteção da saúde dos ex-trabalhadores e familiares, a definição de um plano de recuperação ambiental das áreas afetadas, o prolongamento do programa de intervenção em saúde para ex-trabalhadores da Empresa Nacional de Urânio e a criação de um memorial às vítimas da exposição à radioatividade e ainda a criação de um museu mineiro. O município de Viseu e a Edições Esgotadas promovem nova edição do Prémio de Poesia Judite Teixeira, com candidaturas abertas entre 1 e 30 de junho. O concurso, organizado pela Biblioteca Municipal Dom Miguel da Silva, tem caráter bienal e destina-se a uma obra de poesia original e inédita em língua portuguesa. O vencedor receberá 3 mil euros e terá a obra publicada pelas Edições Esgotadas. O prémio homenageia a escritora viziense Judite Teixeira, figura marcante da literatura portuguesa do século XX, que foi alvo de forte censura e contestação na época. No futebol distrital, este domingo vai decidir-se o título de campeão da divisão de honra de Viseu, com o Castrodeira a defender na 30ª e última jornada uma vantagem de um ponto sobre o Lamelas. No fundo da tabela, com o Lusitano de Vildemins virtualmente despromovido, Mangualde e Ferreira de Aves decidem nesta jornada quem acompanha os trambelos na descida, com os mangualdenses em vantagem com mais um ponto que a formação de Sátão. Os jogos para este domingo são Sátão, São Pedrense, Oliveira de Frades, Carregal de Salto, Lamelas, Penalva de Castelo, Castrodeiro, Moimenta da Beira, Carvalhais, Ferreira de Aves, Lusitano, Nunes Pereira, Mangualde, Nelas e Val de Açores, Campia. Todas as partidas começam pelas 5 da tarde. Toda a informação está atualizada em estaçãodiariajornal.sapo.pt e também no site da Estação Diária Rádio em 968.fm. A seguir vai ficar a previsão do estado do tempo.
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0: 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Previsão do estado do tempo para as próximas 24 horas. O Instituto Português do Mar e da Atmosfera está a prever para o Distrito de Viseu céu geralmente muito nublado, com alguns períodos de menor nebulosidade, mas com aguaceiros e vento fraco a moderado, superando moderado a forte nas terras altas. O IPMA está também a prever uma pequena descida da temperatura, com o mercúrio dos termómetros a chegar aos 16 graus de máxima e a mínima não ir além dos 9 graus durante a noite no Distrito de Viseu.
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0: semana.
1: C10, Carlos Manuel Costa. Para já deixámos o som nacional abrir a hora. Vamos seguir em frente com mais um tema em destaque. Carlos Manuel Costa, na Estação Diária. 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
4: Para cá estamos nós na hora de ponta da estação diária. Este é o período em que damos a conhecer alguns dos principais constrangimentos nas zonas de mais tráfego para quem se aproxima via automóvel da cidade de Viseu. Quem vem via Sátão e está a entrar pela zona este da cidade, estamos a falar da rotunda da feira semanal junto à Quinta Agrária.

0: 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Bem-vindos à contagem mais nacional, top da estação. Abrimos a hora com Fora da Caixa em 968.fm. Está pronta mais uma grande malha, super tuga da estação oficial de Viseu. Mais energia na estação diária.
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0: 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Estação diária. 19:22. Moreira.
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1: Muito bem, estamos aí em mais uma hora Superestação. São as soltas da estação que estão a chegar à antena 9680. O mundo da música em destaque já a seguir com mais novidades. Até já. 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
3: Carlos Nobre é mais conhecido como Pac-Man dos The Weasel, que tiveram início em 1993 e anunciaram o fim do grupo em 2010 e ao longo desses anos lançaram 7 álbuns. Carlos Nobre agora continua a sua carreira a solo como Carlão. Em 2015 lançou o seu primeiro álbum Quarentena, que conta com o single intitulado A Minha Cena, anteriormente lançado, e muitas outras grandes músicas. Este álbum é diferente dos álbuns lançados com os The Weasel porque conta histórias mais pessoais do artista e apela mais às emoções e sentimentos.
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1: Praticamente em cima da meia hora de emissão em 96.80. Está a chegar mais um bloco de informação desportivo na Estação Oficial de Viseu. Antes ainda temos para darmos um pulo aos comerciais. Volto já a seguir. Fiquem bem.
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1: São estes alguns dos temas que vamos desenvolver no desporto da Estação Diária. No futebol distrital, este domingo vai decidir-se o título de campeão da Divisão de Honra de Viseu, com o Castro Deira defender na 31ª jornada uma vantagem de um ponto sobre o Lamelas. O Viseu 2001 recebe este domingo o Portimonense em jogo da 12ª jornada da fase de apuramento campeão da 2ª Divisão Nacional de Futsal. O Estádio Municipal da Pedreira em São Pedro do Sul é o palco escolhido para a grande final do campeonato da 1ª Divisão do Futebol de Viseu. O Heróis da Aventura de Sinfãs arranca este fim de semana a 2ª fase da Taça Nacional Feminina de Futsal. Agora é só ficarem atentos ao desenvolvimento destes e outros temas no desporto da Estação Diária.
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0: 1h30, avançamos para o desporto.
1: O futebol distrital este domingo vai decidir-se o título de campeão da divisão de honra de Viseu, com o Castrodeira a defender na 38ª jornada uma vantagem de um ponto sobre o Lamelas. No fundo da tabela, com o Lusitano de Vilmoinhos virtualmente despromovido, Mangualde e Ferreira de Aves decidem nesta jornada quem acompanha os tramelos na descida, com os mangualdenses em vantagem com mais um ponto que a formação de Sátão. Os jogos para este domingo são Sátão, Sampedrense, Oliveira de Frades, Carregal de Sal, Lamelas, Penalva de Castelo, Castrodeira, Moimenta da Beira, Carvalhais, Ferreira de Aves, Lusitano, Nunes Pereira, Mangualde, Nelas e Val de Açores, Campia. Todas as partidas começam pelas 5 da tarde. O Viseu 2001 recebe este domingo o Portimonense em jogo da 12ª jornada da fase de apuramento de campeão da 2ª Divisão Nacional de Futsal. Os algarvios, já com a subida garantida, precisam apenas de pontuar para fazer em Viseu a festa do título, enquanto a formação orientada por Rui Almeida mantém ainda esperanças de poder acompanhar o Portimonense na subida. Para isso, precisa vencer os 3 jogos que ainda faltam até a final, a começar pela partida deste domingo, e esperar que os adversários diretos possam perder pontos. Viseu 2001 está a 5 pontos da UPVN, do Barbarense e do Belenenses. Viseu 2001 Portimonense, este domingo, 5h30 da tarde, no pavilhão Cidade de Viseu. O Estádio Municipal da Pedreira, em São Pedro do Sul, é o palco escolhido para a grande final do campeonato da 1ª Divisão de Futebol de Viseu. O jogo está marcado para as 5 da tarde deste domingo entre o Sporting Flamengo e o Atlético de Morelos, os dois clubes que dominaram as respectivas séries durante a fase regular. O Flamengo terminou a Série Norte no primeiro lugar com 59 pontos, o Atlético de Morelos venceu a Série Sul com 67. Com a subida garantida à Divisão de Honra na próxima época, as duas equipas vão agora discutir o título de campeão da 1ª Divisão Distrital. A entrada para a final é gratuita. O Heróis da Aventura Sem Fãs arranca este fim de semana a 2ª fase da Taça Nacional Feminina de Futsal. Integradas na Série 1, as campeãs distritais de Viseu viajam até Mira para defrontarem o Domus Nostra. O jogo está marcado para as 6 da tarde no Pavilhão Desportivo de Porto Mar. Na 2ª jornada, dia 16 de maio, novo jogo fora de casa com a deslocação a São Julião de Freixo para defrontarem a equipa B da Casa do Povo de Freixo. O primeiro jogo em casa será na 3ª jornada, a última da primeira volta, com a recepção ao Matosinhos, vai ser a 23 de maio. Esta segunda fase tem um total de 6 jornadas, em sistema de todos contra todos. Apuram-se para as meias finais apenas os primeiros classificados de cada uma das 4 séries. Toda a informação do desporto está atualizada em estaçãodiariajornal.sapo.pt e também no site da Estação Diária Rádio em 968.fm. A seguir vai ficar a previsão do estado do tempo.
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4: Previsão do estado do tempo para as próximas 24 horas. O Instituto Português de Mar e da Atmosfera está a prever para o distrito de Viseu céu geralmente muito nublado, com possibilidade de ocorrência de aguaceiros e vento fraco a moderado, supermoderado a forte nas terras altas. O IPMA está também a prever uma pequena descida da temperatura, com o mercúrio dos termómetros a chegar aos 14 graus de máxima e a mínima a registrar durante a noite valores perto dos 11 graus no distrito de Viseu.
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4: Ok, esta é a hora de ponta na estação diária. A esta hora estamos a dar a conhecer as diferentes possibilidades de entrada na cidade de Viseu, zona este de aproximação à cidade. Estamos a falar para quem está junto à área do Viso, junto à rotunda da Volvo, para quem viaja no sentido do centro da cidade pela Estrada Nacional 16. A solução mais direta será de seguir a Estrada Nacional 16 pela rua Álvares Cabral até à rotunda da Casa de Saúde, trajeto que implica uma diminuição na marcha de andamento em situação de maior volume de tráfego. Atenção que, a meio do trajeto, existem semáforos. Apresentamos segunda alternativa que obriga a fazer a rotunda da Volvo até à terceira saída à direita, em sentido descendente, para quem vem na direção do Palácio do Gelo. Estrada com quatro vias, duas para cada lado. Depois, mais à frente, na rotunda antes da entrada de Ranhados, tem duas hipóteses válidas de escolha, ou poderá optar por avançar em direção ao Hospital de Viseu pela Rua do Cruzeiro, ou contornar a rotunda seguindo em frente na direção do Palácio do Gelo. Hora de ponta na estação diária. Fique atento no próximo bloco. 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
7: Muito bem, ultrapassámos a primeira meia hora desta emissão de Portugal às 7. Está já alinhada mais uma super tuga e para seguirmos em frente com mais uma grande hora de rádio, mais uma super malha na estação diária. 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

0: 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Muito bem, estamos aí em mais uma hora Superestação, com grandes músicas à mistura e com o essencial da informação. Carlos Manuel Costa, na estação de Átia. Por estamos quase no meio da hora, daqui a pouco vamos passar em revista à informação desportiva atualizada na estação diária. De segunda a domingo, na estação oficial de Viseu.
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1: Para vos darmos a conhecer as novidades do Diário da Estação, iremos convidar-vos para estarem atentos aos destaques que iremos ouvir já de seguida. Retomaremos a hora para partilhar o melhor da música em 9680. Fiquem bem.
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1: São estas algumas das notícias que vamos destacar na edição do dia do Diário da Estação. A PPA-CDM de Viseu avança na segunda-feira com a terceira edição do Projeto Bolas de Fukuoka com uma ação de reflorestação na Serra do Castro. A Assembleia da República recomendou ao Governo o reconhecimento e proteção dos antigos trabalhadores das minas da Ujeiriçá. O município de Viseu e as edições esgotadas promovem nova edição do Prémio de Poesia Judite Teixeira com as candidaturas abertas entre 1 e 30 de julho. No futebol distrital, este domingo vai decidir-se o título de campeão da Divisão de Honra de Viseu, com o Castro Deira defendendo a 31ª jornada uma vantagem de 1 ponto sobre o Lamelas. Agora é só ficarem atentos ao desenvolvimento destes e outros temas no Diário da Estação. 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
2: Duas horas.
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4: A PPLCDM de Viseu avança na segunda-feira com a terceira edição do projeto Bolas de Fukuoka, com uma ação de reflorestação na Serra do Crasto. Este ano a iniciativa conta com uma novidade, a colaboração do aeródromo de Viseu, que permitirá o lançamento aéreo das bolas, ampliando o alcance e o impacto da reflorestação da serra. O projeto, desenvolvido pelo Centro de Atividades e Capacitação para a Inclusão da instituição, resulta de uma parceria com o Instituto da Conservação da Natureza e das Florestas e reforça o compromisso da APPLCDM com a sustentabilidade ambiental e a inclusão social. A Assembleia da República recomendou ao Governo o reconhecimento e proteção dos antigos trabalhadores das minas da Urgeriça, em Canas Senhorim, no Conselho de Nelas. A resolução foi já publicada em Diário da República. Entre as recomendações estão o cumprimento das obrigações de acompanhamento social e proteção da saúde dos ex-trabalhadores e familiares, a definição de um plano de recuperação ambiental das áreas afetadas, o prolongamento do programa de intervenção em saúde para ex-trabalhadores da Empresa Nacional de Urânio e a criação de um memorial às vítimas da exposição à radioatividade e ainda a criação de um museu mineiro. O município de Viseu e a Edições Esgotadas promovem nova edição do Prémio de Poesia Judite Teixeira, com candidaturas abertas entre 1 e 30 de junho. O concurso, organizado pela Biblioteca Municipal do Miguel da Silva, tem caráter bienal e destina-se a uma obra de poesia original e inédita em língua portuguesa. O vencedor receberá 3 mil euros e terá a obra publicada pelas Edições Esgotadas. O prémio homenageia a escritora viziense Judite Teixeira, figura marcante da literatura portuguesa do século XX, que foi alvo de forte censura e contestação na época. No futebol distrital, este domingo vai decidir-se o título de campeão da divisão de honra de Viseu, com o Castrodeira a defender na 30ª e última jornada uma vantagem de um ponto sobre o Lamelas. No fundo da tabela, com o Lusitano de Vilmins virtualmente despromovido, Mangualde e Ferreira de Aves decidem nesta jornada quem acompanha os trambelos na descida, com os mangualdenses em vantagem com mais um ponto que a formação de Sátão. Os jogos para este domingo são Sátão, Sampedrense, Oliveira de Frades, Carregal de Sal, Lamelas, Penalva de Castelo, Castrodeiro, Moimenta da Beira, Carvalhais, Ferreira de Aves, Lusitano, Nes Pereira, Mangualde, Nelas e Val de Açores, Campia. Todas as partidas começam pelas 5 da tarde. Toda a informação está atualizada em estaçãodiariajornal.sapo.pt e também no site da Estação Diária Rádio em 968.fm. A seguir vai ficar a previsão do estado do tempo.
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6: Previsão do estado do tempo para as próximas 24 horas. O Instituto Português do Mar e da Atmosfera está a prever para o distrito de Viseu céu geralmente muito nublado, com alguns períodos de menor nubosidade, mas com aguaceiros e vento fraco a moderado, superando moderado a forte nas terras altas. O IPMA está também a prever uma pequena descida da temperatura, com o mercúrio dos termómetros a chegar aos 16 graus de máxima e a mínima não ir além dos 9 graus durante a noite no distrito de Viseu.
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3: Olá, já cá estamos. Primeiros minutos desta emissão Superestação na Estação Diária.
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3: Sessão de abertura na Estação Diária para mais Superestação. E durante as próximas horas, grandes músicas sem parar em 96.8. Fica connosco.
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3: E assim abrimos este espaço de emissão Super Estação. Sou nacional em 96.8. A seguir tenho preparado para ti uma supernova. Música acabada de estrear. Para ouvires com a máxima atenção, fica connosco.
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1: Regressa à informação desportiva na Estação Diária. Já daqui a pouco as notícias em primeira mão na Estação Oficial Viseu. É o desporto na Estação Diária para logo a seguir voltarmos à música sem parar. Aqui na Estação Diária.
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2: São estes alguns dos temas que vamos desenvolver no desporto da Estação Diária. No futebol distrital, este domingo vai decidir-se o título de campeão da Divisão de Honra de Viseu, com o Castroleira a defender na 31ª jornada uma vantagem de 1 ponto sobre o Lamelas. O Viseu 2001 recebe este domingo o Portimonense em jogo da 12ª jornada da fase de apuramento campeão da 2ª Divisão Nacional de Futsal. O Estádio Municipal da Pedreira em São Pedro do Sul é o palco escolhido para a grande final do campeonato da 1ª Divisão de Futebol de Viseu. O Heróis da Aventura de Sinfãs arranca este fim de semana a 2ª fase da Taça Nacional Feminina de Futsal. Agora é só ficarem atentos ao desenvolvimento destes e outros temas no desporto da Estação Diária.
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0: 10:30. Vem o desporto.
1: No futebol distrital, este domingo vai decidir-se o título de campeão da divisão de honra de Viseu, com o Castrodeira a defender na 38ª jornada uma vantagem de um ponto sobre Lamelas. No fundo da tabela, com o Lusitano de Vildemins virtualmente despromovido, Mangualde e Ferreira de Aves decidem nesta jornada quem acompanha os tramelos na descida, com os mangualdenses em vantagem com mais um ponto que a formação de Sátão. Os jogos para este domingo são Sátão, Sampedrense, Oliveira de Frades, Carregal de Salto, Lamelas, Penalva de Castelo, Castrodeira, Moimenta da Beira, Carvalhais, Ferreira de Aves, Lusitano, Nes Pereira, Mangualde, Nelas e Val de Açores, Campia. Todas as partidas começam pelas 5 da tarde. O Viseu 2001 recebe este domingo o Portimonense em jogo da 12ª jornada da fase de apuramento campeão da 2ª Divisão Nacional de Futsal. Os algarvios, já com a subida garantida, precisam apenas de pontuar para fazer em Viseu a festa do título, enquanto a formação orientada por Rui Almeida mantém ainda esperanças de poder acompanhar o Portimonense na subida. Para isso, precisa vencer os 3 jogos que ainda faltam até a final, a começar pela partida deste domingo, e esperar que os adversários diretos possam perder pontos. Viseu 2001 está a 5 pontos da UPVN, do Barbarense e do Belenenses. Viseu 2001 Portimonense, este domingo, 5:30 da tarde, no pavilhão Cidade de Viseu. O Estádio Municipal da Pedreira, em São Pedro do Sul, é o palco escolhido para a grande final do campeonato da 1ª Divisão de Futebol de Viseu. O jogo está marcado para as 5 da tarde deste domingo entre o Sporting Flamengo e o Atlético de Morelos, os dois clubes que dominaram as respectivas séries durante a fase regular. O Lamego terminou a Série Norte no primeiro lugar com 59 pontos, o Atlético de Morelos venceu a Série Sul com 67. Com a subida garantida à Divisão de Honra na próxima época, as duas equipas vão agora discutir o título de campeão da 1ª Divisão Distrital. A entrada para a final é gratuita. O Heróis da Aventura Sem Fãs arranca este fim de semana a 2ª fase da Taça Nacional Feminina de Futsal. Integradas na Série 1, as campeãs distritais de Viseu viajam até Mira para defrontarem o Domus d'Ostra. O jogo está marcado para as 6 da tarde no Pavilhão Desportivo de Porto Mar. Na 2ª jornada, dia 16 de maio, novo jogo fora de casa com a deslocação a São Julião de Freixo para defrontarem a equipa B da Casa do Povo de Freixo. O primeiro jogo em casa será na 3ª jornada, a última da primeira volta, com a recepção ao Matosinhos, vai ser a 23 de maio. Esta 2ª fase tem um total de 6 jornadas, em sistema de todos contra todos. Apuram-se para as meias finais apenas os primeiros classificados de cada uma das 4 séries. Toda a informação do desporto está atualizada em estaçãodiariajornal.sapo.pt e também no site da Estação Diária Rádio em 968.fm. A seguir vai ficar a previsão do estado do tempo.
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0: 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Previsão do estado do tempo para as próximas 24 horas. O Instituto Português do Mar e da Atmosfera está a prever para o distrito de Viseu céu geralmente muito nublado, com possibilidade de ocorrência de aguaceiros e vento fraco a moderado, supermoderado a forte nas terras altas. O IPMA está também a prever uma pequena descida da temperatura, com o mercúrio dos termómetros a chegar aos 14 graus de máxima e a mínima a registrar durante a noite valores perto dos 11 graus no distrito de Viseu.
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1: Mais uma pista de dança, o melhor do som house e eletrónica na Estação Diária. Só para quem gosta de batidas mais aceleradas. Lá mais para a frente, a seguir ao sinal horário das 23, temos 3 horas de emissão. Basta ficares bem ligado em 96.8 com a Estação Diária.
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0: 10, 13, José Alberto Ribeiro. Estamos aí de regresso para quem segue regularmente a Estação Diária em Viseu. José Alberto Ribeiro, na Estação Diária. A frequência é 96.8, www.968.fm, para escutares no teu PC, de segunda a domingo.
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4: São estas algumas das notícias que vamos destacar na edição do dia do Diário da Estação. A TPA-CDM de Viseu avança na segunda-feira com a terceira edição do projeto Bolas de Fukuoka com uma ação de reflorestação na Serra do Castro. A Assembleia da República recomendou ao Governo o reconhecimento e proteção dos antigos trabalhadores das minas da Ujeiriça. O município de Viseu e as edições esgotadas promovem nova edição do Prémio de Poesia Judite Teixeira com as candidaturas abertas entre 1 e 30 de julho. No futebol distrital, este domingo vai decidir-se o título de campeão da divisão de honra de Viseu, com o Castro Leira defender na 30ª e última jornada uma vantagem de 1 ponto sobre o Lamelas. Agora é só ficarem atentos ao desenvolvimento destes e outros temas no Diário da Estação.
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1: 3 horas.
2: 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O município de Lamego candidatou ao Santuário dos Remédios ao concurso Nova Sete Maravilhas de Portugal 2026. Concorre na categoria Religião, destinada a edifícios de culto de qualquer tradição espiritual ou época de construção. A candidatura integra a estratégia do município para a valorização turística do território e o reforço do seu património a nível nacional. O concurso organiza-se em 7 categorias: arquitetura militar, religião, história, grandes obras, século XX, século XXI e turismo. Cada uma abrange um tipo específico de património edificado, desde fortalezas e castelos, passando por templos e igrejas, monumentos históricos, infraestruturas de grande escala, arquitetura dos séculos XX e XXI, até destinos e recursos turísticos de referência. Os proprietários de terrenos têm até ao final deste mês de maio para cumprir a obrigação legal de limpeza e gestão de combustíveis em redor dos seus edifícios. Quem não cumprir, incorre em coimas que podem atingir os 5 mil euros para pessoas singulares e os 25 mil euros para pessoas coletivas. A lei exige uma faixa de gestão de combustíveis de 50 metros em redor das habitações e de 100 metros em torno de aglomerados populacionais. Casas localizadas no campo ou na floresta estão particularmente vulneráveis e devem ser prioritárias nesta limpeza. A gestão de combustíveis consiste na redução da vegetação seca, arbustos e material lenhoso em redor dos edifícios, impedindo que o fogo se propague de forma rápida e permitindo que os bombeiros intervenham com maior eficácia e segurança. A PPA-CDM de Viseu avança na segunda-feira com a terceira edição do projeto Bolas de Fukuoka, com uma ação de reflorestação na Serra do Crasto. Este ano, a iniciativa conta com uma novidade, a colaboração do Aeródromo de Viseu, que permitirá o lançamento aéreo das bolas, ampliando o alcance e o impacto da reflorestação da serra. O projeto, desenvolvido pelo Centro de Atividades e Capacitação para a Inclusão da instituição, resulta de uma parceria com o Instituto da Conservação da Natureza e das Florestas e reforça o compromisso da PPA-CDM com a sustentabilidade ambiental e a inclusão social. O município de Viseu e a Edições Esgotadas promovem nova edição do Prémio de Poesia Judite Teixeira, com candidaturas abertas entre 1 e 30 de junho. O concurso, organizado pela Biblioteca Municipal do Miguel da Silva, tem caráter bienal e destina-se a uma obra de poesia original e inédita em língua portuguesa. O vencedor receberá 3 mil euros e terá a obra publicada pelas Edições Esgotadas. O prémio homenageia a escritora viziense Judite Teixeira, figura marcante da literatura portuguesa do século XX, que foi alvo de forte censura e contestação na época. A seguir, em final de edição, fica a previsão do estado do tempo.
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5: Previsão do estado do tempo para as próximas 24 horas. O Instituto Português do Mar e da Atmosfera está a prever para o Distrito de Viseu céu geralmente muito nublado, com alguns períodos de menor nebulosidade, mas com aguaceiros e vento fraco a moderado, superando moderado a forte nas terras altas. O IPMA está também a prever uma pequena descida da temperatura, com o mercúrio dos termómetros a chegar aos 16 graus de máxima e a mínima não ir além dos 9 graus durante a noite no Distrito de Viseu.
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2: Primeiros minutos desta emissão Superestação na Estação Oficial de Viseu. Som de abertura na antena da Estação Diária 96.8. Abrimos com som português e para ouvires com a máxima atenção, veio uma supernova. Fica por aí, até já.
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0: 7-10, Carlos Manuel Costa. Estamos de regresso e praticamente a finalizar mais uma hora de emissão na Estação Diária. Estação Oficial de Viseu. Carlos Manuel Costa, na Estação Diária. Tudo a postos para que possamos saber as novidades que irão ter desenvolvimento logo após o sinal horário. Reservamos para o final desta edição os títulos que irão destacar-se no Diário da Estação. De segunda a domingo.
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3: São estes alguns dos temas que vamos desenvolver no desporto da Estação Diária. O Tondela defronta esta segunda-feira o Moreirense às 20h15 em jogo da 33ª jornada da Primeira Liga que os Oriverdes precisam de vencer se quiserem manter vivas as esperanças de manutenção. A Federação Portuguesa de Futebol anunciou que a convocatória de Portugal para o Mundial 2026 será divulgada a 18 de maio na Cidade do Futebol. O 4º torneio IPVAFV de futsal arranca esta segunda-feira, dia 11 de maio, em Viseu, para decorrer até dia 21. A segunda edição do Trilho dos Lendros, integrado nos Vozela Epic Trails 2026, realiza-se no dia 24 de maio, em Campia, no concelho de Vozela. Agora é só ficarem atentos ao desenvolvimento destes e outros temas no desporto da Estação Diária.
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0: notícias de caráter desportivo, bloco das 3:30.
1: O Tondela defronta esta segunda-feira o Moreirense às 8:15 da noite em jogo da 33ª jornada da Primeira Liga, que os Oliverdes precisam vencer se quiserem manter vivas as esperanças de manutenção. O jogo será dirigido por Ricardo Baixinho, Lisboa, com Paulo Barradas do VAR. Reencontro dos Oliverdes com o árbitro que apitou na Chopana na derrota por 3-1 frente ao Nacional e por 3-0 em Vila do Conde frente ao Rio Ave. Uma ronda que pode revelar-se decisiva nas contas finais do campeonato, só a vitória interessa ao Tondela para levar para o jogo da última jornada em Arouca a esperança de se manter na Primeira Liga. Todos os jogos da segunda-feira da 33ª jornada da Primeira Liga estão marcados para as 8:15 da noite. A Federação Portuguesa de Futebol se anunciou que a convocatória de Portugal para o Mundial 2026 vai ser divulgada a 19 de maio na Cidade do Futebol, em Oeiras. O selecionador Roberto Martínez vai apresentar a lista final de 26 jogadores na conferência de imprensa marcada para a 1:00 PM. Portugal integra o Grupo K do Mundial, competição que será disputada nos Estados Unidos, Canadá e México. A estreia está marcada para 17 de junho, frente à República Democrática do Congo, em Houston. Seguem-se os encontros com o Uzbequistão, a 23 de junho, e com a Colômbia, a 27 de junho, em Miami. Antes da viagem para os Estados Unidos, prevista para o dia 12 de junho, a equipa das Quinas realiza dois particulares, frente ao Chile, em Oeiras, dia 6 de junho, e diante da Nigéria, em Leiria, 4 dias depois. O quarto torneio Instituto Politécnico Associação Futebol de Viseu em Futsal se arranca esta segunda-feira e para decorrer até o dia 21. A competição é organizada pela Associação Futebol de Viseu em parceria com o Instituto Politécnico, a Associação de Estudantes da Escola Superior de Educação de Viseu e o Núcleo de Estudantes de Desporto e Atividade Física da mesma escola. Em masculinos, será a quarta edição do torneio, que conta com 12 equipas inscritas, divididas por 3 grupos. As duas primeiras classificadas, mais os dois melhores terceiros, avançam para os quartos de final, seguindo-se as meias-finais e a grande final. O torneio contará ainda com uma competição feminina, que tem 2 equipas inscritas. A segunda edição do Trilho dos Luendros, integrado no Vozela Epic Trails, realiza-se no dia 24 de maio em Campia, no concelho de Vozela. A prova oferece 3 modalidades, trail curto com 10 km, um trail longo com 20 e uma caminhada para participantes de diferentes níveis. As inscrições estão abertas até 15 de maio em stopandgo.net. O evento é organizado pelo município de Vozela, conta com o apoio de várias instituições locais. Toda a informação do desporto está atualizada em estaçãodiariajornal.sapo.pt e também no site da Estação Diária Rádio em 968.fm. A seguir vai ficar a previsão do estado do tempo.
0: 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Previsão do estado do tempo para as próximas 24 horas. O Instituto Português do Mar e da Atmosfera está a prever para o distrito de Viseu céu geralmente muito nublado, com alguns períodos de menor nebulosidade, mas com aguaceiros e vento fraco a moderado, superando moderado a forte nas terras altas. O IPMA está também a prever uma pequena descida da temperatura, com o mercúrio dos termómetros a chegar aos 16 graus de máxima e a mínima a não ir além dos 9 graus durante a noite no distrito de Viseu. 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

19:22. Rui Moreira. Iniciamos este espaço de emissão com o Som Nacional em 96.8. Rui Moreira, na Estação Diária. 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
1: Estamos quase em cima da hora para dar lugar à informação que de meia em meia hora está aqui na Estação Diária. Fazemos uma pequena pausa na música para regressar logo a seguir aos comerciais. Fica por aí, até já.
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2: 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São estas algumas das notícias que vamos destacar na edição do dia do Diário da Estação. O município de Lamego candidatou o Santuário dos Remédios ao concurso Novas 7 Maravilhas de Portugal 2026. Os proprietários de terrenos têm até 31 de maio para cumprir a obrigação legal de limpeza e gestão de combustíveis em redor dos seus edifícios. A PPA-CDM de Viseu avança na segunda-feira com a terceira edição do Projeto Bolas de Fukuoka como ação de reflorestação na Serra do Castro. O município de Viseu e as edições esgotadas promovem nova edição do Prémio de Poesia Judite Teixeira com as candidaturas abertas entre 1 e 30 de julho. Agora é só ficarem atentos ao desenvolvimento destes e outros temas no Diário da Estação. 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

0: A candidatura integra a estratégia do município para a valorização turística do território e o reforço do seu património a nível nacional. O concurso organiza-se em 7 categorias: arquitetura militar, religião, história, grandes obras, século XX, século XXI e turismo. Cada uma abrange um tipo específico de património edificado, desde fortalezas e castelos, passando por templos e igrejas, monumentos históricos, infraestruturas de grande escala, arquitetura dos séculos XX e XXI, até destinos e recursos turísticos de referência. Os proprietários de terrenos têm até ao final deste mês de maio para cumprir a obrigação legal de limpeza e gestão de combustíveis em redor dos seus edifícios. Quem não cumprir, incorre em coimas que podem atingir os 5 mil euros para pessoas singulares e os 25 mil euros para pessoas coletivas. A lei exige uma faixa de gestão de combustíveis de 50 metros em redor das habitações e de 100 metros em torno de aglomerados populacionais. Casas localizadas no campo ou na floresta estão particularmente vulneráveis e devem ser prioritárias nesta limpeza. A gestão de combustíveis consiste na redução da vegetação seca, arbustos e material lenhoso em redor dos edifícios, impedindo que o fogo se propague de forma rápida e permitindo que os bombeiros intervenham com maior eficácia e segurança. A PPA-CDM de Viseu avança na segunda-feira com a terceira edição do projeto Bolas de Fukuoka, com uma ação de reflorestação na Serra do Crasto. Este ano a iniciativa conta com uma novidade, a colaboração do aeródromo de Viseu, que permitirá o lançamento aéreo das bolas, ampliando o alcance e o impacto da reflorestação da serra. O projeto, desenvolvido pelo Centro de Atividades e Capacitação para a Inclusão da instituição, resulta de uma parceria com o Instituto da Conservação da Natureza e das Florestas e reforça o compromisso da PPA-CDM com a sustentabilidade ambiental e a inclusão social. O município de Viseu e a Edições Esgotadas promovem nova edição do Prémio de Poesia Judite Teixeira, com candidaturas abertas entre 1 e 30 de junho. O concurso, organizado pela Biblioteca Municipal do Miguel da Silva, tem caráter bienal e destina-se a uma obra de poesia original e inédita em língua portuguesa. O vencedor receberá 3 mil euros e terá a obra publicada pelas Edições Esgotadas. O prémio homenageia a escritora viziense Judite Teixeira, figura marcante da literatura portuguesa do século XX, que foi alvo de forte censura e contestação na época. A seguir, em final de edição, fica a previsão do estado do tempo.
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2: 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Previsão do estado do tempo para as próximas 24 horas. O Instituto Português do Mar e da Atmosfera está a prever para o Distrito de Viseu céu geralmente muito nublado, com alguns períodos de menor nubosidade, mas com aguaceiros e vento fraco a moderado, soprando moderado a forte nas terras altas. O IPMA está também a prever uma pequena descida da temperatura, com o mercúrio dos termómetros a chegar aos 16 graus de máxima e a mínima a não ir além dos 9 graus durante a noite no Distrito de Viseu.
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4: Estás na Estação Diária e estás muito bem. Abrimos com sons nacionais, música sem parar a toda hora. A seguir tenho preparado para ti uma supernova. Superestação na Estação Oficial Viseu. Volto já a seguir em 96.8 FM. Até já.
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2: São estes alguns dos temas que vamos desenvolver no Desporto da Estação Diária. O Tondela defronta esta segunda-feira o Moreirense às 20h15 em jogo da 33ª jornada da Primeira Liga que os Oriverdes precisam de vencer se quiserem manter vivas as esperanças de manutenção. A Federação Portuguesa de Futebol anunciou que a convocatória de Portugal para o Mundial 2026 será divulgada a 18 de maio na Cidade do Futebol. O 4º torneio IPVAFV de futsal arranca esta segunda-feira, dia 11 de maio, em Viseu, para decorrer até dia 21. A 2ª edição do Trilho dos Lendros, integrado nos Vozela Epic Trails 2026, realiza-se no dia 24 de maio, em Campia, no concelho de Vozela. Agora é só ficarem atentos ao desenvolvimento destes e outros temas no Desporto da Estação Diária.
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7: Não vai.

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1: O Tondela defronta esta segunda-feira o Moreirense às 8:15 da noite em jogo da 33ª jornada da Primeira Liga, que os Oriverdes precisam vencer se quiserem manter vivas as esperanças de manutenção. O jogo será dirigido por Ricardo Baixinho, Lisboa, com Paulo Barradas do VAR. Reencontro dos Oriverdes com o árbitro que apitou na Chopana na derrota por 3-1 frente ao Nacional e por 3-0 em Vila do Conde frente ao Rio Ave. Uma ronda que pode revelar-se decisiva nas contas finais do campeonato, só a vitória interessa ao Tondela para levar para o jogo da última jornada em Arouca a esperança de se manter na Primeira Liga. Todos os jogos da segunda-feira da 33ª jornada da Primeira Liga estão marcados para as 8:15 da noite. A Federação Portuguesa de Futebol anunciou que a convocatória de Portugal para o Mundial 2026 vai ser divulgada a 19 de maio na Cidade do Futebol, em Oeiras. O selecionador Roberto Martínez vai apresentar a lista final de 26 jogadores na conferência de imprensa marcada para a 1:00 PM. Portugal integra o Grupo K do Mundial, competição que será disputada nos Estados Unidos, Canadá e México. A estreia está marcada para 17 de junho, frente à República Democrática do Congo, em Houston. Seguem-se os encontros com o Uzbequistão, a 23 de junho, e com a Colômbia, a 27 de junho, em Miami. Antes da viagem para os Estados Unidos, prevista para o dia 12 de junho, a equipa das Esquinas realiza dois particulares, frente ao Chile, em Oeiras, dia 6 de junho, e diante da Nigéria, em Leiria, 4 dias depois. O quarto torneio Instituto Politécnico Associação Futebol de Viseu em Futsal arranca esta segunda-feira e para decorrer até o dia 21. A competição é organizada pela Associação Futebol de Viseu em parceria com o Instituto Politécnico, a Associação de Estudantes da Escola Superior de Educação de Viseu e o Núcleo de Estudantes de Desporto e Atividade Física da mesma escola. Em masculinos, será a quarta edição do torneio, que conta com 12 equipas inscritas, divididas por 3 grupos. As duas primeiras classificadas, mais os dois melhores terceiros, avançam para os quartos de final, seguindo-se as meias finais e a grande final. O torneio contará ainda com uma competição feminina que tem 2 equipas inscritas. A segunda edição do Trilho dos Loendros, integrado no Vozela Epic Trails, realiza-se no dia 24 de maio em Campia, no concelho de Vozela. A prova oferece 3 modalidades, trail curto com 10 km, um trail longo com 20 e uma caminhada para participantes de diferentes níveis. As inscrições estão abertas até 15 de maio em stopandgo.net. O evento é organizado pelo município de Vozela, conta com o apoio de várias instituições locais. Toda a informação do desporto está atualizada em estaçãodiariajornal.sapo.pt e também no site da Estação Diária Rádio em 968.fm. A seguir vai ficar a previsão do estado do tempo.
0: 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Previsão do estado do tempo para as próximas 24 horas. O Instituto Português do Mar e da Atmosfera está a prever para o distrito de Viseu céu geralmente muito nublado, com alguns períodos de menor nebulosidade, mas com aguaceiros e vento fraco a moderado, superando moderado a forte nas terras altas. O IPMA está também a prever uma pequena descida da temperatura, com o mercúrio dos termómetros a chegar aos 16 graus de máxima e a mínima não ir além dos 9 graus durante a noite no distrito de Viseu.
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3: 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Para já, fica aí com uma pequena amostra daquilo que temos preparado para mais logo. 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
2: São estas algumas das notícias que vamos destacar na edição do dia do Diário da Estação. O município de Lamego candidatou o Santuário dos Remédios ao concurso Novas 7 Maravilhas de Portugal 2026. Os proprietários de terrenos têm até 31 de maio para cumprir a obrigação legal de limpeza e gestão de combustíveis em redor dos seus edifícios. A PPA-CDM Viseu avança na segunda-feira com a terceira edição do projeto Bolas de Fukuoka como ação de reflorestação na Serra do Castro. O município de Viseu e as edições esgotadas promovem nova edição do Prémio de Poesia Judite Teixeira com as candidaturas abertas entre 1 e 30 de julho. Agora é só ficarem atentos ao desenvolvimento destes e outros temas no Diário da Estação.
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3: O município de Lamego candidatou o Santuário dos Remédios ao concurso Nova Sete Maravilhas de Portugal 2026. Concorre na categoria Religião, destinada a edifícios de culto de qualquer tradição espiritual ou época de construção. A candidatura integra a estratégia do município para a valorização turística do território e o reforço do seu património a nível nacional. O concurso organiza-se em 7 categorias: arquitetura militar, religião, história, grandes obras, século XX, século XXI.

0: Os proprietários de terrenos têm até ao final deste mês de maio para cumprir a obrigação legal de limpeza e gestão de combustíveis em redor dos seus edifícios. Quem não cumprir incorre em coimas que podem atingir os 5 mil euros para pessoas singulares e os 25 mil euros para pessoas coletivas. A lei exige uma faixa de gestão de combustíveis de 50 metros em redor das habitações e de 100 metros em torno de aglomerados populacionais. Casas localizadas no campo ou na floresta estão particularmente vulneráveis e devem ser prioritárias nesta limpeza. A gestão de combustíveis consiste na redução da vegetação seca, arbustos e material lenhoso em redor dos edifícios, impedindo que o fogo se propague de forma rápida e permitindo que os bombeiros intervenham com maior eficácia e segurança. A PPA-CDM de Viseu avança na segunda-feira com a terceira edição do projeto Bolas de Fukuoka, com uma ação de reflorestação na Serra do Crasto. Este ano, a iniciativa conta com uma novidade, a colaboração do Aeródromo de Viseu, que permitirá o lançamento aéreo das bolas, ampliando o alcance e o impacto da reflorestação da serra. O projeto, desenvolvido pelo Centro de Atividades e Capacitação para a Inclusão da instituição, resulta de uma parceria com o Instituto da Conservação da Natureza e das Florestas e reforça o compromisso da PPA-CDM com a sustentabilidade ambiental e a inclusão social. O município de Viseu e a Edição Esgotadas promovem nova edição do Prémio de Poesia Judite Teixeira, com candidaturas abertas entre 1 e 30 de junho. O concurso, organizado pela Biblioteca Municipal Dom Miguel da Silva, tem caráter bienal e destina-se a uma obra de poesia original e inédita em língua portuguesa. O vencedor receberá 3 mil euros e terá a obra publicada pelas Edições Esgotadas. O prémio homenageia a escritora viziense Judite Teixeira, figura marcante da literatura portuguesa do século XX, que foi alvo de forte censura e contestação na época. A seguir, em final de edição, fica a previsão do estado do tempo.
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2: 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Previsão do estado do tempo para as próximas 24 horas. O Instituto Português do Mar e da Atmosfera está a prever para o Distrito de Viseu céu geralmente muito nublado, com alguns períodos de menor nebulosidade, mas com aguaceiros e vento fraco a moderado, soprando moderado a forte nas terras altas. O IPMA está também a prever uma pequena descida da temperatura, com o mercúrio dos termómetros a chegar aos 16 graus de máxima e a mínima não ir além dos 9 graus durante a noite no Distrito de Viseu.
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3: Ora, cá estamos nós na hora de ponta da estação diária. Este é o período em que estamos a conhecer alguns dos principais constrangimentos nas zonas de mais tráfego para quem se aproxima via automóvel da cidade de Viseu. Quem vem via Sátão e está a entrar pela zona este da cidade, estamos a falar da rotunda da feira semanal junto à Quinta Agrária. Trânsito em hora de ponta é muito compacto, com um ritmo da circulação bastante mais

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4: Olá, para abrir esta hora escolhemos dois temas. O primeiro cantado em versão nacional, o Super Malha Tuga, e para que possamos prosseguir nesta edição super top da estação Top Músicas em 96.8. Fica bem!
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1: 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Até já.
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0: 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Bom fim de semana. Os principais títulos do desporto na Estação Diária. Estamos aí para dar a conhecer as grandes novidades do dia. Regressaremos logo depois do bloco comercial para a segunda meia hora desta emissão. Super top da Estação. Top da Estação Diária. Até já.
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2: São estes alguns dos temas que vamos desenvolver no Desporto da Estação Diária. O Tondela defronta esta segunda-feira o Moreirense às 20h15 em jogo da 33ª jornada da Primeira Liga que os Oriverdes precisam de vencer se quiserem manter vivas as esperanças de manutenção. A Federação Portuguesa de Futebol anunciou que a convocatória de Portugal para o Mundial 2026 será divulgada a 18 de maio na Cidade do Futebol. O 4º torneio IPVAFV de futsal arranca esta segunda-feira, dia 11 de maio, em Viseu, para decorrer até dia 21. A segunda edição do Trilho dos Lendros, integrado nos Vozela Epic Trails 2026, realiza-se no dia 24 de maio, em Campia, no concelho de Vozela. Agora é só ficarem atentos ao desenvolvimento destes e outros temas no Desporto da Estação Diária. 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

0: de informação desportiva às 5h30.
1: O Tondela defronta esta segunda-feira o Moreirense às 8h15 da noite em jogo da 33ª jornada da Primeira Liga, que os Oriverdes precisam vencer se quiserem manter vivas as esperanças de manutenção. O jogo será dirigido por Ricardo Baixinho, Lisboa, com Paulo Barradas do VAR. Reencontro dos Oriverdes com o árbitro que apitou na Chopana na derrota por 3-1 frente ao Nacional e por 3-0 em Vila do Conde frente ao Rio Ave. Uma ronda que pode revelar-se decisiva nas contas finais do campeonato, só a vitória interessa ao Tondela para levar para o jogo da última jornada em Arouca a esperança de se manter na Primeira Liga. Todos os jogos da segunda-feira da 33ª jornada da Primeira Liga estão marcados para as 8h15 da noite. A Federação Portuguesa de Futebol se anunciou que a convocatória de Portugal para o Mundial 2026 vai ser divulgada a 19 de maio na Cidade do Futebol, em Oeiras. O selecionador Roberto Martínez vai apresentar a lista final de 26 jogadores na conferência de imprensa marcada para a 1 da tarde. Portugal integra o Grupo K do Mundial, competição que será disputada nos Estados Unidos, Canadá e México. A estreia está marcada para 17 de junho, frente à República Democrática do Congo, em Houston. Seguem-se os encontros com o Uzbequistão, a 23 de junho, e com a Colômbia, a 27 de junho, em Miami. Antes da viagem para os Estados Unidos, prevista para o dia 12 de junho, a equipa das Quinas realiza dois particulares, frente ao Chile, em Oeiras, dia 6 de junho, e diante da Nigéria, em Leiria, 4 dias depois. O quarto torneio Instituto Politécnico Associação Futebol de Viseu em Futsal arranca esta segunda-feira e para decorrer até o dia 21. A competição é organizada pela Associação Futebol de Viseu em parceria com o Instituto Politécnico, a Associação de Estudantes da Escola Superior de Educação de Viseu e o Núcleo de Estudantes de Desporto e Atividade Física da mesma escola. Em masculinos, será a quarta edição do torneio, que conta com 12 equipas inscritas, divididas por 3 grupos. As duas primeiras classificadas, mais os dois melhores terceiros, avançam para os quartos de final, seguindo-se as meias-finais e a grande final. O torneio contará ainda com uma competição feminina, que tem 2 equipas inscritas. A segunda edição do Trilho dos Luendros, integrado no Vozela Epic Trails, realiza-se no dia 24 de maio em Campia, no concelho de Vozela. A prova oferece 3 modalidades, trailer curto com 10 km, um trailer longo com 20 e uma caminhada para participantes de diferentes níveis. As inscrições estão abertas até 15 de maio em stopandgo.net. O evento é organizado pelo município de Vozela, conta com o apoio de várias instituições locais. Toda a informação do desporto está atualizada em estaçãodiariajornal.sapo.pt e também no site da Estação Diária Rádio em 968.fm. A seguir vai ficar a previsão do estado do tempo.
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2: Previsão do estado do tempo para as próximas 24 horas. O Instituto Português do Mar e da Atmosfera está a prever para o distrito de Viseu céu geralmente muito nublado, com alguns períodos de menor nubosidade, mas com aguaceiros e vento fraco a moderado, soprando moderado a forte nas terras altas. O IPMA está também a prever uma pequena descida da temperatura, com o mercúrio dos termómetros a chegar aos 16 graus de máxima e a mínima a não ir além dos 9 graus durante a noite no distrito de Viseu.
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0: 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Estação Diária, bom fim de semana. Praticamente no final de hora, super top da estação em 96.8 FM. Altura para fazermos mais uma pausa na música e darmos a conhecer os títulos do Diário da Estação. Fiquem bem.
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6: 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São estas algumas das notícias que vamos destacar na edição do dia do Diário da Estação. O município de Lame candidatou o Santuário dos Remédios ao concurso Novas Sete Maravilhas de Portugal 2026. Os proprietários de terrenos têm até 31 de maio para cumprir a obrigação legal de limpeza e gestão de combustíveis em redor dos seus edifícios. A PPA-CDM Viseu avança na segunda-feira com a terceira edição do Projeto Bolas de Fukuoka como ação de reflorestação na Serra do Castro. O município de Viseu e as edições esgotadas promovem nova edição do Prémio de Poesia Judite Teixeira com as candidaturas abertas entre 1 e 30 de julho. Agora é só ficarem atentos ao desenvolvimento destes e outros temas no Diário da Estação.
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4: O município de Lamego candidatou ao Santuário dos Remédios ao concurso Nova Sete Maravilhas de Portugal 2026. Concorre na categoria Religião, destinada a edifícios de culto de qualquer tradição espiritual ou época de construção. A candidatura integra a estratégia do município para a valorização turística do território e o reforço do seu património a nível nacional. O concurso organiza-se em sete categorias: arquitetura militar, religião, história, grandes obras, século XX, século XXI e turismo. Cada uma abrange um tipo específico de património edificado, desde fortalezas e castelos, passando por templos e igrejas, monumentos históricos, infraestruturas de grande escala, arquitetura dos séculos XX e XXI, até destinos e recursos turísticos de referência. Os proprietários de terrenos têm até ao final deste mês de maio para cumprir a obrigação legal de limpeza e gestão de combustíveis em redor dos seus edifícios. Quem não cumprir, incorre em coimas que podem atingir os 5 mil euros para pessoas singulares e os 25 mil euros para pessoas coletivas. A lei exige...

0: gaseoso em redor dos edifícios, impedindo que o fogo se propague de forma rápida e permitindo que os bombeiros intervenham com maior eficácia e segurança. A PPA-CDM de Viseu avança na segunda-feira com a terceira edição do projeto Bolas de Fukuoka, com uma ação de reflorestação na Serra do Crasto. Este ano a iniciativa conta com uma novidade, a colaboração do aeródromo de Viseu, que permitirá o lançamento aéreo das bolas, ampliando o alcance e o impacto da reflorestação da serra. O projeto, desenvolvido pelo Centro de Atividades e Capacitação para a Inclusão da instituição, resulta de uma parceria com o Instituto da Conservação da Natureza e das Florestas e reforça o compromisso da PPA-CDM com a sustentabilidade ambiental e a inclusão social. O município de Viseu e a Edições Esgotadas promovem nova edição do Prémio de Poesia Judite Teixeira, com candidaturas abertas entre 1 e 30 de junho. O concurso, organizado pela Biblioteca Municipal do Miguel da Silva, tem caráter bienal e destina-se a uma obra de poesia original e inédita em língua portuguesa. O vencedor receberá 3 mil euros e terá a obra publicada pelas Edições Esgotadas. O prémio homenageia a escritora viziense Judite Teixeira, figura marcante da literatura portuguesa do século XX, que foi alvo de forte censura e contestação na época. A seguir, em final da edição, fica a previsão do estado do tempo.
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2: 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Previsão do estado do tempo para as próximas 24 horas. O Instituto Português do Mar e da Atmosfera está a prever para o Distrito de Viseu céu geralmente muito nublado, com alguns períodos de menor nebulosidade, mas com aguaceiros e vento fraco a moderado, soprando moderado a forte nas terras altas. O IPMA está também a prever uma pequena descida da temperatura, com o mercúrio dos termómetros a chegar aos 16 graus de máxima e a mínima a não ir além dos 9 graus durante a noite no Distrito de Viseu.
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1: Gracie Abrams, That's So True. Estação Diária, boa tarde.
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2: Ora viva, voltámos à antena depois do sinal horário e logo a seguir destacamos algumas das músicas que mais estão a bater no mercado nacional. Supernova na Estação Diária. Fiquem bem.
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0: às 13, José Alberto Ribeiro. Olá, viva! Está aí mais um início de emissão na Estação Diária. 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
1: Girl Fit Day Call. 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
2: Estamos de regresso à hora. Temos aí mais informação relativa às diferentes bandas que vamos rodando na estação diária. Soltas da estação em 96.8 FM. Até já.
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1: Ainda antes de darmos um salto para os comerciais, fiquem a saber quais os títulos das notícias que fazem parte do Bloco de Informação do Desporto. Voltaremos de novo à antena logo a seguir às notícias. Super top da estação. Os temas mais comerciais da rádio em 96.8. Fiquem bem.
2: 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São estes alguns dos temas que vamos desenvolver no desporto da Estação Diária. No futebol distrital, este domingo vai decidir-se o título de campeão da Divisão de Honra de Viseu, com o Castro Deira defender na 31ª jornada uma vantagem de um ponto sobre o Lamelas. O Viseu 2001 recebe este domingo o Portimonense em jogo da 12ª jornada da fase de apuramento campeão da 2ª Divisão Nacional de Futsal. O Estádio Municipal da Pedreira em São Pedro do Sul é o palco escolhido para a grande final do campeonato da 1ª Divisão de Futebol de Viseu. O Heróis da Aventura de Sinfãs arranca este fim de semana a 2ª fase da Taça Nacional Feminina de Futsal. Agora é só ficarem atentos ao desenvolvimento destes e outros temas no desporto da Estação Diária.
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Número 6. Katie Swims, The Door.

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1: O Tondela defronta esta segunda-feira o Moreirense às 8h15 da noite, em jogo da 33ª jornada da Primeira Liga, que os oriverdes precisam vencer se quiserem manter vivas as esperanças de manutenção. O jogo será dirigido por Ricardo Baixinho, Lisboa, com Paulo Barradas do VAR. Reencontro dos oriverdes com o árbitro que apitou na Chopana na derrota por 3-1 frente ao Nacional e por 3-0 em Vila de Conde frente ao Rio Ave. Uma ronda que pode revelar-se decisiva nas contas finais do campeonato, só a vitória interessa ao Tondela para levar para o jogo da última jornada em Arouca a esperança de se manter na Primeira Liga. Todos os jogos da segunda-feira da 33ª jornada da Primeira Liga estão marcados para as 8h15 da noite. A Federação Portuguesa de Futebol anunciou que a convocatória de Portugal para o Mundial 2026 vai ser divulgada a 19 de maio na Cidade do Futebol, em Oeiras. O selecionador Roberto Martínez vai apresentar a lista final de 26 jogadores na conferência de imprensa marcada para a 1 da tarde. Portugal integra o Grupo K do Mundial, competição que será disputada nos Estados Unidos, Canadá e México. A estreia está marcada para 17 de junho, frente à República Democrática do Congo, em Houston. Seguem-se os encontros com o Uzbequistão, a 23 de junho, e com a Colômbia, a 27 de junho, em Miami. Antes da viagem para os Estados Unidos, prevista para o dia 12 de junho, a equipa das Quinas realiza dois particulares, frente ao Chile, em Oeiras, dia 6 de junho, e diante da Nigéria, em Leiria, 4 dias depois. O quarto torneio Instituto Politécnico Associação Futebol de Viseu em Futsal arranca esta segunda-feira e para decorrer até o dia 21. A competição é organizada pela Associação Futebol de Viseu em parceria com o Instituto Politécnico, a Associação de Estudantes da Escola Superior de Educação de Viseu e o Núcleo de Estudantes de Desporto e Atividade Física da mesma escola. Em masculinos, será a quarta edição do torneio, que conta com 12 equipas inscritas, divididas por 3 grupos. As duas primeiras classificadas, mais os dois melhores terceiros, avançam para os quartos de final, seguindo-se as meias-finais e a grande final. O torneio contará ainda com uma competição feminina que tem 2 equipas inscritas. A segunda edição do Trilho dos Luendros, integrado no Vozela Epic Trails, realiza-se no dia 24 de maio em Campia, no concelho de Vozela. A prova oferece 3 modalidades, trail curto com 10 km, um trail longo com 20 e uma caminhada para participantes de diferentes níveis. As inscrições estão abertas até 15 de maio em stopandgo.net. O evento é organizado pelo município de Vozela, conta com o apoio de várias instituições locais. Toda a informação do desporto está atualizada em estaçãodiariajornal.sapo.pt e também no site da Estação Diária Rádio em 968.fm. A seguir vai ficar a previsão do estado do tempo.
2: 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Previsão do estado do tempo para as próximas 24 horas. O Instituto Português do Mar e da Atmosfera está a prever para o Distrito de Viseu céu geralmente muito nublado, com alguns períodos de menor nubosidade, mas com aguaceiros e vento fraco a moderado, soprando moderado a forte nas terras altas. O IPMA está também a prever uma pequena descida da temperatura, com o mercúrio dos termómetros a chegar aos 16 graus de máxima e a mínima não ir além dos 9 graus durante a noite no Distrito de Viseu.
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9: Olá pessoal, bem-vindos ao QI Business Secrets.
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9: Hoje vamos falar sobre prioridades do dia e objetivos anuais. É o que vamos falar já a seguir, por isso estejam por aí.
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1: Medusa, don't wanna go home. 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
1: Angela Faria da Cunha.
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3: Voltámos à antena para a segunda parte desta emissão Super Estação. Super músicas para escutares na estação diária. Super top da estação em 96.8 FM. Até já!
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1: Avicii, Let's Ride Away.
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0: 10, 13, José Alberto Ribeiro. Ora, estamos nós de novo em 9680. José Alberto Ribeiro, na Estação Diária. Presta atenção ao tema nos minutos que seguem. 968 é a frequência para recomendar aos vossos amigos. De segunda a domingo.
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1: Miley Smith, nice to meet you.

0: 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Muito bem, já sabes que se quiseres ouvir a Estação Diária, tens diferentes formas de chegar ao universo da rádio via formato digital. E podes escutar os mais recentes temas top em 96.8. Até já!
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3: Taylor Swift, The Fate of Ophelia.

0: Bom fim de semana. Estamos de volta para dar por finalizado o último terço da hora. Mais uma hora de emissão na Estação Diária. Regressaremos logo depois do bloco comercial para mais uma hora Superestação. Fiquem bem.
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1: 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São estas algumas das notícias que vamos destacar na edição do dia do Diário da Estação. O município de Lame candidatou o Santuário dos Remédios ao concurso Novas Sete Maravilhas de Portugal 2026. Os proprietários de terrenos têm até 31 de maio para cumprir a obrigação legal de limpeza e gestão de combustíveis em redor dos seus edifícios. A APPA-CDM de Viseu avança na segunda-feira com a terceira edição do projeto Bolas de Fukuoka como ação de reflorestação na Serra do Castro. O município de Viseu e as edições esgotadas promovem nova edição do Prémio de Poesia Judite Teixeira com as candidaturas abertas entre 1 e 30 de julho. Agora é só ficarem atentos ao desenvolvimento destes e outros temas no Diário da Estação.
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4: Bob Sinclair, I go.

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5: O município de Lamego candidatou a Santuário dos Remédios ao concurso Nova Sete Maravilhas de Portugal 2026. Concorre na categoria Religião, destinada a edifícios de culto de qualquer tradição espiritual ou época de construção. A candidatura integra a estratégia do município para a valorização turística do território e o reforço do seu património a nível nacional. O concurso organiza-se em 7 categorias: arquitetura militar, religião, história, grandes obras, século XX, século XXI e turismo. Cada uma abrange um tipo específico de património edificado, desde fortalezas e castelos, passando por templos e igrejas, monumentos históricos, infraestruturas de grande escala, arquitetura dos séculos XX e XXI, até destinos e recursos turísticos de referência. Os proprietários de terrenos têm até ao final deste mês de maio para cumprir a obrigação legal de limpeza e gestão de combustíveis em redor dos seus edifícios. Quem não cumprir, incorre em coimas que podem atingir os 5 mil euros para pessoas singulares e os 25 mil euros para pessoas coletivas. A lei exige uma faixa de gestão de combustíveis de 50 metros em redor das habitações e de 100 metros em torno de aglomerados populacionais. Casas localizadas no campo ou na floresta estão particularmente vulneráveis e devem ser prioritárias nesta limpeza. A gestão de combustíveis consiste na redução da vegetação seca, arbustos e material lenhoso em redor dos edifícios, impedindo que o fogo se propague de forma rápida e permitindo que os bombeiros intervenham com maior eficácia e segurança. A PPA-CDM de Viseu avança na segunda-feira com a terceira edição do projeto Bolas de Fukuoka, com uma ação de

0: parceria com o Instituto da Conservação da Natureza e das Florestas e reforça o compromisso da APPLCDM com a sustentabilidade ambiental e a inclusão social. O município de Viseu e a Edições Esgotadas promovem nova edição do Prémio de Poesia Judite Teixeira, com candidaturas abertas entre 1 e 30 de junho. O concurso, organizado pela Biblioteca Municipal do Miguel da Silva, tem caráter bienal e destina-se a uma obra de poesia original e inédita em língua portuguesa. O vencedor receberá 3 mil euros e terá a obra publicada pelas Edições Esgotadas. O prémio homenageia a escritora viziense Judite Teixeira, figura marcante da literatura portuguesa do século XX, que foi alvo de forte censura e contestação na época. A seguir, em final de edição, fica a previsão do estado do tempo.
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2: 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Previsão do estado do tempo para as próximas 24 horas. O Instituto Português do Mar e da Atmosfera está a prever para o Distrito de Viseu céu geralmente muito nublado, com alguns períodos de menor nebulosidade, mas com aguaceiros e vento fraco a moderado ou soprando moderado a forte nas terras altas. O IPMA está também a prever uma pequena descida da temperatura, com o mercúrio dos termómetros a chegar aos 16 graus de máxima e a mínima a não ir além dos 9 graus durante a noite no Distrito de Viseu.
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4: Philip Carson, Mil e Uma.
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1: Diana Castro, Escândalo. 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
0: Bem-vindos ao top da Estação Diária. Ouvimos na abertura uma grande malha, som nacional fora da caixa. Para seguirmos em frente, top nacional na Estação Oficial de Viseu. Nos próximos minutos, mais um grande tema nacional e 968.fm. Até já.
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2: À toa com os Azeitonas. Grama.

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1: CTS, Carlos Manuel Costa. Estamos de regresso e praticamente a finalizar mais uma hora de emissão na Estação Diária. Estação Oficial de Viseu. Carlos Manuel Costa, na Estação Diária. Tudo a postos para que possamos saber as novidades que irão ter desenvolvimento logo após o sinal horário. Reservamos para o final desta edição os títulos que irão destacar-se no Diário da Estação. De segunda a domingo.
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0: Estamos de volta e, como é de esperar, vem aí mais um grande momento na estação diária. Vamos ter em antena as soltas da estação, a não perder as histórias que envolvem os mais diferentes artistas da música. Volto já a seguir com mais novidades.
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2: O sueco Jean Martin Lindström nasceu em 1980, é cantor e compositor.

0: seu primeiro destaque na BBC Radio com If I Could Change Your Mind. John Martin está sempre em ação pelo mundo com várias atuações pelos mais diferentes e importantes palcos da música.
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1: Carolina de Deus. Amor Borderline.
2: Um amor.

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1: Olá, viva, bem-vindos ao Top da Estação. Portugal às 7, Top Nacional na Estação Diária. Mais um bloco de informação desportivo na Rádio Oficial de Viseu. São as notícias do desporto em 96.80. Volto já a seguir. Até já. 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
1: 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São estes alguns dos temas que vamos desenvolver no desporto da Estação Diária. O Tondela defronta esta segunda-feira o Moreirense às 20h15 em jogo da 33ª jornada da Primeira Liga que os Oriverdes precisam de vencer se quiserem manter vivas as esperanças de manutenção. A Federação Portuguesa de Futebol anunciou que a convocatória de Portugal para o Mundial 2026 será divulgada a 18 de maio na Cidade do Futebol. O 4º torneio IPVA-AFV de futsal arranca esta segunda-feira, dia 11 de maio, em Viseu, para decorrer até dia 21. A segunda edição do Trilho dos Luendros, integrado nos Vozela Epic Trails 2026, realiza-se no dia 24 de maio, em Campia, no concelho de Vozela. Agora é só ficarem atentos ao desenvolvimento destes e outros temas no desporto da Estação Diária.
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3: Filipe Carson, 1001.

0: 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Está de volta à informação desportiva.
1: O Tondela defronta esta segunda-feira o Moreirense às 8:15 da noite em jogo da 33ª jornada da Primeira Liga, que os auriverdes precisam vencer se quiserem manter vivas as esperanças de manutenção. O jogo será dirigido por Ricardo Baixinho, Lisboa, com Paulo Barradas do VAR. Reencontro dos auriverdes com o árbitro que apitou na Chopana na derrota por 3-1 frente ao Nacional e por 3-0 em Vila do Conde frente ao Rio Ave. Uma ronda que pode revelar-se decisiva nas contas finais do campeonato, só a vitória interessa ao Tondela para levar para o jogo da última jornada em Arouca a esperança de se manter na Primeira Liga. Todos os jogos da segunda-feira da 33ª jornada da Primeira Liga estão marcados para as 8:15 da noite. A Federação Portuguesa de Futebol se anunciou que a convocatória de Portugal para o Mundial 2026 vai ser divulgada a 19 de maio na Cidade do Futebol, em Oeiras. O selecionador Roberto Martínez vai apresentar a lista final de 26 jogadores na conferência de imprensa marcada para a 1:00 PM. Portugal integra o Grupo K do Mundial, competição que será disputada nos Estados Unidos, Canadá e México. A estreia está marcada para 17 de junho, frente à República Democrática do Congo, em Houston. Seguem-se os encontros com o Uzbequistão, a 23 de junho, e com a Colômbia, a 27 de junho, em Miami. Antes da viagem para os Estados Unidos, prevista para o dia 12 de junho, a equipa das esquinas realiza dois particulares, frente ao Chile, em Oeiras, dia 6 de junho, e diante da Nigéria, em Leiria, 4 dias depois. O quarto torneio Instituto Politécnico Associação Futebol de Viseu em Futsal se arranca esta segunda-feira e para decorrer até o dia 21. A competição é organizada pela Associação Futebol de Viseu em parceria com o Instituto Politécnico, a Associação de Estudantes da Escola Superior de Educação de Viseu e o Núcleo de Estudantes de Desporto e Atividade Física da mesma escola. Em masculinos, será a quarta edição do torneio, que conta com 12 equipas inscritas, divididas por 3 grupos. As duas primeiras classificadas, mais os dois melhores terceiros, avançam para os quartos de final, seguindo-se as meias finais e a grande final. O torneio contará ainda com uma competição feminina, que tem 2 equipas inscritas. A segunda edição do Trilho dos Luendros, integrado no Vozela Epic Trails, realiza-se no dia 24 de maio em Campia, no concelho de Vozela. A prova oferece 3 modalidades, trail curto com 10 km, um trail longo com 20 e uma caminhada para participantes de diferentes níveis. As inscrições estão abertas até 15 de maio em stopandgo.net. O evento é organizado pelo município de Vozela, conta com o apoio de várias instituições locais. Toda a informação do desporto está atualizada em estaçãodiariajornal.sapo.pt e também no site da Estação Diária Rádio em 968.fm. A seguir vai ficar a previsão do estado do tempo.
0: 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Previsão do estado do tempo para as próximas 24 horas. O Instituto Português do Mar e da Atmosfera está a prever para o Distrito de Viseu céu geralmente muito nublado, com alguns períodos de menor nebulosidade, mas com aguaceiros e vento fraco a moderado, superando moderado a forte nas terras altas. O IPMA está também a prever uma pequena descida da temperatura, com o mercúrio dos termómetros a chegar aos 16 graus de máxima e a mínima não ir além dos 9 graus durante a noite no Distrito de Viseu.
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1: Índia, razão.
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2: Bem-vindos a mais uma grande hora desta emissão Portugal às 7. Vamos seguir em frente com mais uma grande malha de som nacional, com mais uma super tuga da estação na antena 9680. 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
2: Miguel Araújo com Rui Veloso. Fazer canções.

0: Manuel Costa. Bem-vindos a mais uma grande hora na Estação Diária, Estação Oficial de Viseu. Carlos Manuel Costa, na Estação Diária. Superestação com o som nacional sempre na abertura de cada hora. E para continuarmos em bom ritmo, Supernova, nos próximos minutos. De segunda a domingo.
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1: Muito bem, ultrapassámos a primeira meia hora desta emissão Portugal às 7. Se tiveres interesse em seguir as principais publicações da Estação Diária, basta deixares o teu like em facebook.com/estaçãodiaria. Fica bem.
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10: Diogo Pissarra com Marisa Lix, amanhã.

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1: Cumprimos mais uma hora de emissão na Estação Diária. Foi um prazer estar convosco durante cerca de 60 minutos. Ainda antes de encerrarmos a hora, os comerciais. Vamos avançar para os destaques que, à hora certa, irão fazer parte do diário da estação. Fiquem bem. 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
1: São estas algumas das notícias que vamos destacar na edição do dia do Diário da Estação. O município de Lamego candidatou o Santuário dos Remédios ao concurso Novas Sete Maravilhas de Portugal 2026. Os proprietários de terrenos têm até 31 de maio para cumprir a obrigação legal de limpeza e gestão de combustíveis em redor dos seus edifícios. A PPA-CDM Viseu avança na segunda-feira com a terceira edição do Projeto Bolas de Fukuoka como ação de reflorestação na Serra do Castro. O município de Viseu e as edições esgotadas promovem nova edição do Prémio de Poesia Judite Teixeira com as candidaturas abertas entre 1 e 30 de julho. Agora é só ficarem atentos ao desenvolvimento destes e outros temas no Diário da Estação.
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1: 8 horas.
2: 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O município de Lamego candidatou ao Santuário dos Remédios ao concurso Nova Sete Maravilhas de Portugal 2026. Concorre na categoria Religião, destinada a edifícios de culto de qualquer tradição espiritual ou época de construção. A candidatura integra a estratégia do município para a valorização turística do território e o reforço do seu património a nível nacional. O concurso organiza-se em 7 categorias: arquitetura militar, religião, história, grandes obras, século XX, século XXI e turismo. Cada uma abrange um tipo específico de património edificado, desde fortalezas e castelos, passando por templos e igrejas, monumentos históricos, infraestruturas de grande escala, arquitetura dos séculos XX e XXI, até destinos e recursos turísticos de referência. Os proprietários de terrenos têm até ao final deste mês de maio para cumprir a obrigação legal de limpeza e gestão de combustíveis em redor dos seus edifícios. Quem não cumprir, incorre em coimas que podem atingir os 5 mil euros para pessoas singulares e os 25 mil euros para pessoas coletivas. A lei exige uma faixa de gestão de combustíveis de 50 metros em redor das habitações e de 100 metros em torno de aglomerados populacionais. Casas localizadas no campo ou na floresta estão particularmente vulneráveis e devem ser prioritárias nesta limpeza. A gestão de combustíveis consiste na redução da vegetação seca, arbustos e material lenhoso ao redor dos edifícios, impedindo que o fogo se propague de forma rápida e permitindo que os bombeiros intervenham com maior eficácia e segurança. A PPA-CDM de Viseu avança na segunda-feira com a terceira edição do projeto Bolas de Fukuoka, com uma ação de reflorestação na Serra do Crasto. Este ano a iniciativa conta com uma novidade, a colaboração do aeródromo de Viseu, que permitirá o lançamento aéreo das bolas, ampliando o alcance e o impacto da reflorestação da serra. O projeto, desenvolvido pelo Centro de Atividades e Capacitação para a Inclusão da instituição, resulta de uma parceria com o Instituto da Conservação da Natureza e das Florestas e reforça o compromisso da PPA-CDM com a sustentabilidade ambiental e a inclusão social. O município de Viseu e a Edições Esgotadas promovem nova edição do Prémio de Poesia Judite Teixeira, com candidaturas abertas.

0: do século XX, que foi alvo de forte censura e contestação na época. A seguir, em final de edição, fica a previsão do estado do tempo.
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2: 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Previsão do estado do tempo para as próximas 24 horas. O Instituto Português do Mar e da Atmosfera está a prever para o Distrito de Viseu céu geralmente muito nublado, com alguns períodos de menor nebulosidade, mas com aguaceiros e vento fraco a moderado ou superando moderado a forte nas terras altas. O IPMA está também a prever uma pequena descida da temperatura, com o mercúrio dos termómetros a chegar aos 16 graus de máxima e a mínima a não ir além dos 9 graus durante a noite no Distrito de Viseu.
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3: Mais uma hora Superestação, versão nacional, a abrir esta emissão na Estação Diária. Já de seguida, Supernova, para escutar nos próximos minutos. Fiquem bem, até já. www.efitnesshealthclub.pt. 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

0: resposta. Para já deixámos o som nacional abrir a hora. Vamos seguir em frente com mais um tema em destaque. Carlos Manuel Costa, na Estação Diária. 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
1: Só para não perderes nem um pouco das boas notícias que vão acontecendo pelo universo dos tops, recomendamos que ouças o próximo tema que temos preparado em 9680, Soldas da Estação, na Estação Diária. Voltamos já de seguida.
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1: Sejam atentos, temos aí os principais destaques do desporto para desenvolver à meia hora aqui na Estação Diária. Depois voltamos à música em mais uma emissão Super Estação. 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
1: São estes alguns dos temas que vamos desenvolver no desporto da Estação Diária. O Tondela defronta esta segunda foi o Moreirense às 20h15 em jogo da 33ª jornada da Primeira Liga que os Oriverdes precisam de vencer se quiserem manter vivas as esperanças de manutenção. A Federação Portuguesa de Futebol anunciou que a convocatória de Portugal para o Mundial 2026 será divulgada a 18 de maio na Cidade do Futebol. O quarto torneio IPVAFV de futsal arranca esta segunda-feira, dia 11 de maio, em Viseu, para decorrer até dia 21. A segunda edição do Trilho dos Loendros, integrado nos Vozela Epic Trails 2026, realiza-se no dia 24 de maio, em Campia, no concelho de Vozela. Agora é só ficarem atentos ao desenvolvimento destes e outros temas no desporto da Estação Diária. 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

0: regresso ao desporto, bloco das 8:30.
1: O Tondela defronta esta segunda-feira o Moreirense às 8:15 da noite em jogo da 33ª jornada da Primeira Liga, que os Oriverdes precisam vencer se quiserem manter vivas as esperanças de manutenção. O jogo será dirigido por Ricardo Baixinho, Lisboa, com Paulo Barradas do VAR. Reencontro dos Oriverdes com o árbitro que apitou na Chopana na derrota por 3-1 frente ao Nacional e por 3-0 em Vila do Conde frente ao Rio Ave. Uma ronda que pode revelar-se decisiva nas contas finais do campeonato, só a vitória interessa ao Tondela para levar para o jogo da última jornada em Arouca a esperança de se manter na Primeira Liga. Todos os jogos da segunda-feira da 33ª jornada da Primeira Liga estão marcados para as 8:15 da noite. A Federação Portuguesa de Futebol anunciou que a convocatória de Portugal para o Mundial 2026 vai ser divulgada a 19 de maio na Cidade do Futebol, em Oeiras. O selecionador Roberto Martínez vai apresentar a lista final de 26 jogadores na conferência de imprensa marcada para a 1:00 da tarde. Portugal integra o Grupo K do Mundial, competição que será disputada nos Estados Unidos, Canadá e México. A estreia está marcada para 17 de junho, frente à República Democrática do Congo, em Houston. Seguem-se os encontros com o Uzbequistão, a 23 de junho, e com a Colômbia, a 27 de junho, em Miami. Antes da viagem para os Estados Unidos, prevista para o dia 12 de junho, a equipa das Esquinas realiza dois particulares, frente ao Chile, em Oeiras, dia 6 de junho, e diante da Nigéria, em Leiria, 4 dias depois. O quarto torneio Instituto Politécnico Associação Futebol de Viseu em Futsal se arranca esta segunda-feira e para decorrer até o dia 21. A competição é organizada pela Associação Futebol de Viseu em parceria com o Instituto Politécnico, a Associação de Estudantes da Escola Superior de Educação de Viseu e o Núcleo de Estudantes de Desporto e Atividade Física da mesma escola. Em masculinos, será a quarta edição do torneio, que conta com 12 equipas inscritas, divididas por 3 grupos. As duas primeiras classificadas, mais os dois melhores terceiros, avançam para os quartos de final, seguindo-se as meias finais e a grande final. O torneio contará ainda com uma competição feminina que tem 2 equipas inscritas. A segunda edição do Trilho dos Luendros, integrado no Vozela Epic Trails, realiza-se no dia 24 de maio em Campia, no concelho de Vozela. A prova oferece 3 modalidades, trail curto com 10 km, um trail longo com 20 e uma caminhada para participantes de diferentes níveis. As inscrições estão abertas até 15 de maio em stopandgo.net. O evento é organizado pelo município de Vozela, conta com o apoio de várias instituições locais. Toda a informação do desporto está atualizada em estaçãodiariajornal.sapo.pt e também no site da Estação Diária Rádio em 968.fm. A seguir vai ficar a previsão do estado do tempo.
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2: Previsão do estado do tempo para as próximas 24 horas. O Instituto Português do Mar e da Atmosfera está a prever para o Distrito de Viseu céu geralmente muito nublado, com alguns períodos de menor nubosidade, mas com aguaceiros e vento fraco a moderado, superando moderado a forte nas terras altas. O IPMA está também a prever uma pequena descida da temperatura, com o mercúrio dos termómetros a chegar aos 16 graus de máxima e a mínima não ir além dos 9 graus durante a noite no Distrito de Viseu.
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3: Hoje neste podcast vamos falar sobre música. Ah, pois é, como é que a música pode nos ajudar a termos mais alta performance? 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
4: Estamos aí de volta para escutarmos Pista de Dança, programa que diariamente durante o período da noite nos dá a conhecer as batidas mais house do FM. Depois das 23, Antena 9680. Até já.
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1: Ora, estamos nós de volta para mais um grande tema em 9680. Estação Oficial Viseu.
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1: Voltamos à música, voltamos aos grandes clássicos da estação, grandes temas a recordar na Estação Diária. Antena 9680, Estação Oficial Viseu. 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
1: Minutos finais neste espaço de emissão Super Estação. Estamos a dobrar mais uma hora de emissão na Estação Diária. De regresso estarão aí os comerciais e mais um bloco de informação em 96.8. Até já.
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1: 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São estas algumas das notícias que vamos destacar na edição do dia do Diário da Estação. O município de Lame candidatou o Santuário dos Remédios ao concurso Novas Sete Maravilhas de Portugal 2026. Os proprietários de terrenos têm até 31 de maio para cumprir a obrigação legal de limpeza e gestão de combustíveis em redor dos seus edifícios. A APPA-CDM de Viseu avança na segunda-feira com a terceira edição do projeto Bolas de Fukuoka com uma ação de reflorestação na Serra do Castro. O município de Viseu e as edições esgotadas promovem nova edição do Prémio de Poesia Judite Teixeira com as candidaturas abertas entre 1 e 30 de julho. Agora é só ficarem atentos ao desenvolvimento destes e outros temas no Diário da Estação. 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
7: 9 horas.
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9: O município de Lamego candidatou a Santuário dos Remédios ao concurso Nova Sete Maravilhas de Portugal 2026. Concorre na categoria Religião, destinada a edifícios de culto de qualquer tradição espiritual ou época de construção. A candidatura integra a estratégia do município para a valorização turística do território e o reforço do seu património a nível nacional. O concurso organiza-se em 7 categorias: Arquitetura Militar, Religião, História, Grandes Obras, Século XX, Século XXI e Turismo. Cada uma abrange um tipo específico de património edificado, desde fortalezas e castelos, passando por templos e igrejas, monumentos históricos, infraestruturas de grande escala, arquitetura dos séculos XX e XXI, até destinos e recursos turísticos de referência. Os proprietários de terrenos têm até ao final deste mês de maio para cumprir a obrigação legal de limpeza e gestão de combustíveis em redor dos seus edifícios. Quem não cumprir, incorre em coimas que podem atingir os 5 mil euros para pessoas singulares e os 25 mil euros para pessoas coletivas. A lei exige uma faixa de gestão de combustíveis de 50 metros em redor das habitações e de 100 metros em torno de aglomerados populacionais. Casas localizadas no campo ou na floresta estão particularmente vulneráveis e devem ser prioritárias nesta limpeza. A gestão de combustíveis consiste na redução da vegetação seca, arbustos e material lenhoso ao redor dos edifícios, impedindo que o fogo se propague de forma rápida e permitindo que os bombeiros intervenham com maior eficácia e segurança. A PPA-CDM de Viseu avança na segunda-feira com a terceira edição do projeto Bolas de Fukuoka, com uma ação de reflorestação na Serra do Crasto. Este ano a iniciativa conta com uma novidade, a colaboração do aeródromo de Viseu, que permitirá o lançamento aéreo das bolas, ampliando o alcance e o impacto da reflorestação da serra. O projeto, desenvolvido pelo Centro de Atividades e Capacitação para a Inclusão da instituição, resulta de uma parceria com o Instituto da Conservação da Natureza e das Florestas e reforça o compromisso da PPA-CDM com a sustentabilidade ambiental e a inclusão social. O município de Viseu e a Edições Esgotadas promovem nova edição do Prémio de Poesia Judite Teixeira, com candidaturas abertas entre 1 e 30 de junho. O concurso, organizado pela Biblioteca Municipal do Miguel da Silva, tem caráter bienal e destina-se a uma obra de poesia original e inédita em língua portuguesa. O vencedor receberá 3 mil euros e terá a obra publicada pelas Edições Esgotadas. O prémio homenageia a escritora viziense Judite Teixeira, figura marcante da literatura portuguesa.

0: nas terras altas. O IPMA está também a prever uma pequena descida da temperatura, com o mercúrio dos termómetros a chegar aos 16 graus de máxima e a mínima a não ir além dos 9 graus durante a noite no distrito de Viseu.
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3: Mais uma hora Superestação. Iniciamos este espaço de emissão com a divulgação da música nacional. Tema Supernova em 9680 ou na net em www.968.fm. Fiquem bem, voltamos nos próximos minutos. 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
1: Estamos de regresso à música, na Estação Diária. Estamos a dar espaço e emissão com a divulgação de temas que fazem parte da contagem Top da Estação. Fica atento imediatamente a seguir Soltas da Estação, na Estação Oficial Viseu. Até já!
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2: Os principais títulos do desporto para ouvir agora em 96.8 FM para desenvolver à meia hora aqui na Estação Diária. Voltamos já de seguida.
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2: São estes alguns dos temas que vamos desenvolver no Desporto da Estação Diária. O Tondela defronta esta segunda foi o Moreirense às 20h15 em jogo da 33ª jornada da Primeira Liga que os Oriverdes precisam de vencer se quiserem manter vivas as esperanças de manutenção. A Federação Portuguesa de Futebol anunciou que a convocatória de Portugal para o Mundial 2026 será divulgada a 18 de maio na Cidade do Futebol. O 4º torneio IPVAFV de futsal arranca esta segunda-feira, dia 11 de maio, em Viseu, para decorrer até dia 21. A segunda edição do Trilho dos Lendros, integrado nos Vozela Epic Trails 2026, realiza-se no dia 24 de maio, em Campia, no concelho de Vozela. Agora é só ficarem atentos ao desenvolvimento destes e outros temas no Desporto da Estação Diária.
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0: acho que a gente faz parte de um grande teatro. Cada um tem o seu papelzinho e cada um tem o seu coringa gravado, guardado dentro da manguinha aqui, para fazer a sua canastra na hora precisa. Então, na medida em que isso possa ser feito, a gente...
1: 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O Tondela defronta esta segunda-feira o Moreirense às 8h15 da noite, em jogo da 33ª jornada da Primeira Liga, que os auriverdes precisam vencer se quiserem manter vivas as esperanças de manutenção. O jogo será dirigido por Ricardo Baixinho, Lisboa, com Paulo Barradas do VAR. Reencontro dos auriverdes com o árbitro que apitou na Chopana, na derrota por 3-1 frente ao Nacional e por 3-0 em Vila de Conde frente ao Rio Ave. Uma ronda que pode revelar-se decisiva nas contas finais do campeonato, só a vitória interessa ao Tondela para levar para o jogo da última jornada em Arouca a esperança de se manter na Primeira Liga. Todos os jogos da segunda-feira da 33ª jornada da Primeira Liga estão marcados para as 8h15 da noite. A Federação Portuguesa de Futebol se anunciou que a convocatória de Portugal para o Mundial 2026 vai ser divulgada a 19 de maio na Cidade do Futebol, em Oeiras. O selecionador Roberto Martínez vai apresentar a lista final de 26 jogadores na conferência de imprensa marcada para a 1 da tarde. Portugal integra o Grupo K do Mundial, competição que será disputada nos Estados Unidos, Canadá e México. A estreia está marcada para 17 de junho, frente à República Democrática do Congo, em Houston. Seguem-se os encontros com o Uzbequistão, a 23 de junho, e com a Colômbia, a 27 de junho, em Miami. Antes da viagem para os Estados Unidos, prevista para o dia 12 de junho, a equipa das esquinas realiza dois particulares, frente ao Chile, em Oeiras, dia 6 de junho, e diante da Nigéria, em Leiria, 4 dias depois. O quarto torneio Instituto Politécnico Associação Futebol de Viseu em Futsal arranca esta segunda-feira e para decorrer até o dia 21. A competição é organizada pela Associação Futebol de Viseu em parceria com o Instituto Politécnico, a Associação de Estudantes da Escola Superior de Educação de Viseu e o Núcleo de Estudantes de Desporto e Atividade Física da mesma escola. Em masculinos, será a quarta edição do torneio, que conta com 12 equipas inscritas, divididas por 3 grupos. As duas primeiras classificadas, mais os dois melhores terceiros, avançam para os quartos de final, seguindo-se as meias-finais e a grande final. O torneio contará ainda com uma competição feminina que tem 2 equipas inscritas. A segunda edição do Trilho dos Luendros, integrado no Vozela Epic Trails, realiza-se no dia 24 de maio em Campia, no concelho de Vozela. A prova oferece 3 modalidades, trail curto com 10 km, um trail longo com 20 e uma caminhada para participantes de diferentes níveis. As inscrições estão abertas até 15 de maio em stopandgo.net. O evento é organizado pelo município de Vozela, conta com o apoio de várias instituições locais. Toda a informação do desporto está atualizada em estaçãodiariajornal.sapo.pt e também no site da Estação Diária Rádio em 968.fm. A seguir vai ficar a previsão do estado do tempo. 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Previsão do estado do tempo para as próximas 24 horas. O Instituto Português do Mar e da Atmosfera está a prever para o distrito de Viseu céu geralmente muito nublado, com alguns períodos de menor nebulosidade, mas com aguaceiros e vento fraco a moderado, superando moderado a forte nas terras altas. O IPMA está também a prever uma pequena descida da temperatura, com o mercúrio dos termómetros a chegar aos 16 graus de máxima e a mínima não ir além dos 9 graus durante a noite no distrito de Viseu. 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
3: 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A seguir ao sinal horário das 23, temos um espaço de 3 horas de emissão. É a pista de dança, mais logo. Até já.
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3: Após participar da quinta temporada do programa de talentos Ídolos do Canadá em 2007.

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0: município de Lamego, candidatou ao Santuário dos Remédios, ao concurso Nova Sete Maravilhas de Portugal 2026. Concorre na categoria Religião, destinada a edifícios de culto de qualquer tradição espiritual ou época de construção. A candidatura integra a estratégia do município para a valorização turística do território e o reforço do seu património a nível nacional. O concurso organiza-se em 7 categorias: arquitetura militar, religião, história, grandes obras, século XX, século XXI e turismo. Cada uma abrange um tipo específico de património edificado, desde fortalezas e castelos, passando por templos e igrejas, monumentos históricos, infraestruturas de grande escala, arquitetura dos séculos XX e XXI, até destinos e recursos turísticos de referência. Os proprietários de terrenos têm até ao final deste mês de maio para cumprir a obrigação legal de limpeza e gestão de combustíveis em redor dos seus edifícios. Quem não cumprir, incorre em coimas que podem atingir os 5 mil euros para pessoas singulares e os 25 mil euros para pessoas coletivas. A lei exige uma faixa de gestão de combustíveis de 50 metros em redor das habitações e de 100 metros em torno de aglomerados populacionais. Casas localizadas no campo ou na floresta estão particularmente vulneráveis e devem ser prioritárias nesta limpeza. A gestão de combustíveis consiste na redução da vegetação seca, arbustos e material lenhoso em redor dos edifícios, impedindo que o fogo se propague de forma rápida e permitindo que os bombeiros intervenham com maior eficácia e segurança. A PPA-CDM de Viseu avança na segunda-feira com a terceira edição do projeto Bolas de Fukuoka, com uma ação de reflorestação na Serra do Crasto. Este ano a iniciativa conta com uma novidade, a colaboração do aeródromo de Viseu, que permitirá o lançamento aéreo das bolas, ampliando o alcance e o impacto da reflorestação da serra. O projeto, desenvolvido pelo Centro de Atividades e Capacitação para a Inclusão da instituição, resulta de uma parceria com o Instituto da Conservação da Natureza e das Florestas e reforça o compromisso da PPA-CDM com a sustentabilidade ambiental e a inclusão social. O município de Viseu e a Edições Esgotadas promovem nova edição do Prémio de Poesia Judite Teixeira, com candidaturas abertas entre 1 e 30 de junho. O concurso, organizado pela Biblioteca Municipal do Miguel da Silva, tem caráter bienal e destina-se a uma obra de poesia original e inédita em língua portuguesa. O vencedor receberá 3 mil euros e terá a obra publicada pelas Edições Esgotadas. O prémio homenageia a escritora vizense Judite Teixeira, figura marcante da literatura portuguesa do século XX, que foi alvo de forte censura e contestação na época. A seguir, em final de edição, fica a previsão do estado do tempo.
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2: 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Previsão do estado do tempo para as próximas 24 horas. O Instituto Português de Mar e da Atmosfera está a prever para o Distrito de Viseu céu geralmente muito nublado, com alguns períodos de menor nebulosidade, mas com aguaceiros e vento fraco a moderado, soprando moderado a forte nas terras altas. O IPMA está também a prever uma pequena descida da temperatura, com o mercúrio dos termómetros a chegar aos 16 graus de máxima e a mínima a não ir além dos 9 graus durante a noite no Distrito de Viseu.
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